0: parte ficou com os trabalhadores seletistas e temporários, responsáveis por 48 milhões de vínculos. Em seguida, vem os agentes públicos, ocupando 14 milhões e 300 mil postos, e as demais categorias com cerca de 430 mil vínculos ativos. O setor de serviços foi responsável pelo maior número de oportunidades, como explica Paula Montanher, subsecretária de Estatísticas e Estudos do Trabalho do Ministério do Trabalho e Emprego.
1: Todos os setores cresceram. O grupo que mais cresce é o grupo que a gente chama de serviços. Uma parte grande desses empregos são na administração pública, defesa, seguridade, educação e saúde.
0: Até junho, os dados da RAIS, a Relação Anual de Informações Sociais, eram divulgados uma vez por ano. Agora, o relatório é publicado mensalmente e traz também recortes como sexo, raça, cor e escolaridade. As mulheres, por exemplo, ocuparam mais de 29 milhões dos empregos em junho, cerca de 46% do total, um crescimento de 5,7% em relação à quantidade de postos que elas ocupavam em dezembro do ano passado. A RAIS também mostra um mercado de trabalho cada vez mais jovem e diverso, com maior presença de pessoas pardas e pretas em empregos formais, e o crescimento nos vínculos de trabalhadores com até 24 anos de idade. Para o ministro do Trabalho e Emprego, Luiz Marinho, muitos jovens buscam a segurança da consolidação das leis trabalhistas.
2: Muita gente quer a segurança da CLT, quer o direito às férias, 13º, fundo de garantia, participação dos resultados. O que não quer, eventualmente, é salário baixo. Não quer um ambiente estressante. Não quer um ambiente assediador.
0: Em junho, a região sudeste liderou o emprego formal, sendo responsável por 47% dos postos de trabalho do país, com 29 milhões de empregos. Reportagem Graziele Bezerra.
3: Quem tem uma dívida e está em dia com os pagamentos também pode renegociar os valores.
4: Está disponível uma modalidade de crédito para essas pessoas, com juros de até 1,99% ao mês.
3: Saiba quem pode participar e um alerta: cuidado com os golpes que usam o nome do programa.
5: Já está funcionando modalidade de crédito voltada a trabalhadores que estão adimplentes ou com pequenos atrasos em suas dívidas junto a instituições financeiras. O crédito é voltado a trabalhadores informais, sem vínculo pela CLT. Não atende servidores públicos ou quem receba aposentadoria ou pensão do INSS. A medida permite contratar uma nova operação de crédito para quitar integralmente a dívida anterior. Quem explica é o secretário de Reformas Econômicas do Ministério da Fazenda, Regis Dudena.
6: Para pessoas que não têm acesso a essas linhas de consignado, a essas linhas baratas, que tomaram crédito, aí um crédito pessoal, sem garantias, normalmente créditos caros, e que estão pagando. Então são pessoas que, como o nome diz, né, desenrola adimplentes. São pessoas que estão adimplentes, que estão pagando essa sua conta, que estão atrasados em até no máximo 90 dias, mas já pagaram aí pelo menos 4 parcelas desse crédito e estão tendo aqui uma possibilidade de ter acesso a uma linha de crédito com taxas baixas, até no máximo 1,99 por mês, e vão poder diminuir a parcela que ela vem pagando mês a mês dessa dívida.
5: Também há possibilidade de contratação de crédito adicional de até 50% do saldo devedor da operação original, desde que a nova prestação não ultrapasse 90% do valor da parcela anterior. Ao contratar a operação, o beneficiário concorda com o bloqueio do CPF para apostas em plataformas de bets por 6 meses. O secretário Regis Dudena, do Ministério da Fazenda, alerta que a contratação deve ser feita diretamente pelos canais oficiais das instituições financeiras e orienta a desconfiar de anúncios que prometem aprovação imediata, mensagens com links, cobranças de taxas antecipadas ou pessoas que se ofereçam para intermediar a negociação.
6: Primeiro passo recomendado: vá você até a sua instituição financeira. Se for uma instituição financeira física que tenha lá a sua agência, vá conversar. Se for uma digital, use sempre o aplicativo daquela instituição que você já conhece, que você já tem cadastro. Cuidado para não aceitar muito ajuda de terceiros.
5: O Banco do Brasil e a Caixa Econômica já estão aptos a operacionalizar a modalidade de crédito. Outras instituições financeiras poderão aderir ao programa nos próximos dias. Os interessados devem procurar as suas instituições financeiras para se informar se estão participando do programa. Com locução de Luciana Vasconcelos, reportagem de Pablo Mundim.
4: A Polícia Federal investiga um grupo acusado de crimes financeiros em exploração de jogos de azar e apostas esportivas, as chamadas bets.
3: Foram cumpridos mandados de busca e apreensão em 5 estados e o bloqueio de até R$1 bilhão dos envolvidos no esquema.
7: A Operação Arena apura a atuação de grupo empresarial em supostos crimes de sonegação fiscal, evasão de divisas e lavagem de dinheiro. A investigação identificou indícios de utilização de uma complexa estrutura societária e financeira, mantida no Brasil e no exterior, com o objetivo de conferir aparência de legalidade a operações relacionadas à exploração de apostas de cota fixa e de jogos de azar. De acordo com o secretário especial da Receita Federal, Robson Barreirinhas, o grupo iniciou a atividade na Paraíba em 2012.
8: Foi ampliando essa atividade, utilizando-se de um sofisticado esquema para ocultação de recurso, para lavagem de dinheiro, para evasão de recursos.
7: A investigação também identificou possíveis indícios de omissão de rendimentos e de sonegação de impostos. O secretário da Receita Federal, Robson Barreirinhas, destaca os prejuízos para o país.
8: As bets, elas se tornaram uma doença social no Brasil. E quando se fala de bets ilegais, esse problema é exponencialmente aumentado, porque a bet legal não tem nem mesmo a regulação que hoje existe no Brasil. Não existe, por exemplo, impedimento para crianças joguem em bets ilegais. Não há as ferramentas de autoexclusão, de autolimitação que foram impostas para as bets legais, prejudicando ainda mais a população brasileira.
7: O ministro da Fazenda, Dário Duriga, disse que as atividades da empresa no país já foram suspensas.
9: A gente já tem uma medida cautelar que suspende a atuação dessa empresa dentro de um processo de fiscalização que já vinha acontecendo com troca de informação entre as demais autoridades. A gente tem conseguido viabilizar esse combate criminal que envolve lavagem de dinheiro, envolve ocultação de patrimônio dessas empresas.
7: Ao todo, foram cumpridos 17 mandados de busca e apreensão em 14 localidades, nos estados da Paraíba, Sergipe, São Paulo, Rio de Janeiro e Paraná. A decisão também prevê a apreensão de bens e valores até o limite aproximado de R$1 bilhão. Reportagem Luana Karen.
4: Estão públicas mais de 2.000 páginas que autorizam 85 empresas de apostas a funcionarem no país.
3: A iniciativa faz parte da política de transparência ativa da Secretaria de Prêmios e Apostas, de acordo com o ministro da Fazenda, Dario Durigan.
9: Os principais documentos de todos esses processos já estão disponíveis, tanto documentos que embasam origem de recursos, quanto documentos da avaliação jurídica e até o documento que é o relatório final da nossa avaliação, que tem ali o contexto geral, quem são os sócios, qual é o ramo de atuação da empresa, qual é o negócio da empresa. Isso fica agora para todas as empresas que pediram autorização, isso fica público, cumprindo com esse compromisso de transparência ativa.
4: A publicação dos documentos está sendo realizada de forma gradual e sem comprometer a proteção das informações que possuem acesso restrito.
3: Ainda de acordo com o ministro Dario Durigan, cerca de 5 milhões de contas estão impedidas de fazer apostas no país.
4: Os bloqueios incluem 3 milhões de beneficiários de programas sociais.
3: Os dados podem ser encontrados na página do Ministério da Fazenda em gov.br/fazenda.
4: As vendas do comércio varejista cresceram 0,5% em junho, na comparação com maio.
3: Os dados são da pesquisa mensal de comércio divulgada nesta quinta-feira pelo IBGE.
10: O volume de vendas do comércio varejista teve um aumento de 0,5% no mês de junho em relação ao mês anterior. Mas a média para o trimestre encerrado em junho foi negativa em 0,3%. Entre as atividades com alta estão outros artigos de uso pessoal e doméstico, hipermercados, supermercados, produtos alimentícios, bebidas e fumo, móveis e eletrodomésticos e artigos farmacêuticos, médicos, ortopédicos e de perfumaria. livraria. Entre as atividades em queda estão livros, jornais, revistas e papelaria, tecidos, vestuário e calçados, combustíveis e lubrificantes. O gerente da Pesquisa Mensal de Comércio, Cristiano Santos, explica os resultados.
11: Então, das 8 atividades pesquisadas, 4 ficaram no campo positivo. O principal setor que teve crescimento foi de outros artigos de uso pessoal e doméstico. Ali tem resultados de vários nichos, dentre eles de lojas de departamentos, lojas de brinquedos. E teve, então, um crescimento, foi o topo ali, o que mais cresceu. O que mais caiu, né, dessas 8 atividades foi a atividade de tecidos, vestuário e calçados.
10: Na comparação com junho do ano passado, o volume de vendas no varejo aumentou 2,9%. No acumulado do ano, a alta é de 1,9%. Reportagem Luciana Colares de Holanda.
4: A estimativa para a produção de grãos na safra 2025-2026 deve ultrapassar 360 milhões de toneladas.
3: Segundo o levantamento divulgado hoje pela Conab, a Companhia Nacional de Abastecimento, se confirmado, o volume representa 8 milhões e 500 mil toneladas a mais do que no ciclo passado.
4: O milho e a soja juntos devem compor 90% do total da safra, como explica Silvio Porto, presidente da Conab.
12: Nós temos aqui 180,5 milhões de toneladas de soja, 143 milhões de toneladas de milho. A primeira safra de milho, que foi a grande recuperação, fez com que nós tivéssemos um aumento bastante expressivo. Nós saímos de 24,9 milhões de toneladas na safra anterior para quase 30 milhões.
3: Dentre os produtos de inverno, o trigo deve registrar 5 milhões e 800 mil toneladas.
4: A estimativa representa redução de 26,2%, principalmente por conta das chuvas no sul do país. Como detalha o presidente da Conab, Silvio Porto.
12: O que nos preocupa é a questão do trigo. Nós tivemos uma queda muito acentuada de produção, de área no caso, além dessa queda muito significativa da área, serão as condições de chuva, né, em função do El Niño. Isso principalmente no Rio Grande do Sul poderá comprometer a qualidade desse trigo que será colhido nesse período.
3: Quem recebe ou utiliza Vale Alimentação e Vale Refeição deve ficar atento às regras para o uso desses benefícios.
4: A regulamentação, feita no final de julho, amplia a aceitação dos cartões, reduz custos para os estabelecimentos e reforça que os valores devem ser usados apenas na compra de alimentos e refeições.
3: Confira na reportagem como essas regras se aplicam a trabalhadores e estabelecimentos.
7: Localizado em um shopping de Brasília, o restaurante do empresário Pedro Mendonça faz parte de uma rede especializada em frutos do mar com mais de 30 anos de história. O comércio foi fundado pelo seu pai nos anos 90 e de lá para cá passou por adaptações, entre elas a variedade nas formas de pagamento. Segundo Pedro, oferecer o Vale Refeição como uma das alternativas ajuda a atrair novos clientes e facilita o acesso do público ao negócio da família.
13: Pessoa que usufrui desse vale refeição, ela ganha crédito, ela tem que usar ele, então ela dá preferência para usar, de fato, em restaurantes que ela possa aproveitar esse crédito. Então, eu vejo mais como o principal benefício é essa possibilidade de ter novos clientes.
7: Instituídos há mais de 50 anos por meio de lei, o Vale Refeição e o Vale Alimentação fazem parte do Programa de Alimentação do Trabalhador, o PAT. Os benefícios oferecidos pelas empresas aos colaboradores funcionam como um crédito para garantir uma alimentação adequada. Neste ano, um decreto estabeleceu novas regras para o programa. A principal mudança, de acordo com Rogério Araújo, coordenador do PAT do Ministério do Trabalho e Emprego, é o estabelecimento do teto de 3,6% nas taxas cobradas pelas operadoras sobre as transações. A medida acaba com as cobranças de tarifas elevadas que muitas vezes inviabilizavam a adesão de estabelecimentos às bandeiras de cartão.
14: Por isso a limitação das taxas e o prazo de liquidação é tão importante. Esses estabelecimentos comerciais menores, restaurantes pequenos, supermercados de bairro, esse estabelecimento não vai mais precisar usar o capital de giro para fazer essa movimentação. Ele vai ser pago ali dentro dos 15 dias e com a taxa muito mais baixa. Então ele não vai ter perda em aderir ao PAT
3: O decreto determina ainda que as empresas emissoras que possuem mais de 500 mil usuários ativos devem adaptar até novembro deste ano seus sistemas para que os cartões de Vale Refeição e Vale Alimentação funcionem em qualquer maquininha de pagamento. Além disso, Rogério Araújo destaca que o texto reforça que os valores destinados aos auxílios devem ser utilizados exclusivamente para compra de alimentos e refeições.
14: Esse programa foi criado com a ideia de que a gente pudesse fazer uma alimentação segura para o trabalhador, uma nutrição adequada para que ele desenvolva as atividades, não tenha problemas nutricionais, evitando inclusive acidentes de trabalho, faltas ao trabalho. E aí, claro, a consciência do trabalhador tem que ser também nesse sentido, de consumir o seu vale alimentação e refeição para o fim que é destinado, sem tentar fazer um uso inadequado, por exemplo, aquisição de produtos eletrônicos ou ainda com essa venda do benefício.
3: Empresas, operadoras e estabelecimentos que descumprirem as regras estão sujeitos a sanções administrativas, com multas que variam de 5 mil a 50 mil reais. Quem descumprir a regulamentação também pode perder benefícios fiscais previstos na legislação. Reportagem Gabriela Noronha.
4: Estão abertas as inscrições para cursos de detecção precoce de câncer na atenção primária.
3: São 7 cursos online e gratuitos voltados para equipes de saúde.
4: O foco das capacitações está na prevenção e no diagnóstico rápido dos tipos frequentes da doença.
15: Profissionais da atenção primária à saúde podem se inscrever para 7 cursos gratuitos e 100% online para detecção precoce do câncer. A iniciativa traz qualificações como a detecção precoce de câncer, prevenção dos fatores de risco para cânceres, rastreamento organizado, detecção precoce de câncer do colo do útero e de mama e gestão de base populacional na atenção primária. Os cursos têm matrículas abertas por prazo indeterminado. Os cursos contribuem para o fortalecimento das redes de atenção à saúde e para a qualificação do cuidado ofertado à população. Eles fazem parte de iniciativa que apoia a organização e a qualificação dos processos de trabalho das equipes que atuam na atenção primária para a detecção precoce dos cânceres e a continuidade do cuidado. Além de cursos, são ofertados materiais técnicos e educativos a profissionais e gestores. Daniele Popov para a Voz do Brasil.
4: Professores e educadores de todo o país já podem escrever projetos que usam jogos interativos em sala de aula.
3: É a primeira edição do Prêmio Desenvolvimento em Jogo do Ministério da Integração e do Desenvolvimento Regional.
16: Será realizada a primeira edição do Prêmio Melhores Práticas do Desenvolvimento em Jogo e que está com inscrições abertas até o dia 30 de agosto. A premiação é voltada a práticas de aplicação do desenvolvimento em jogo em ambientes pedagógicos por docentes e facilitadores no ensino formal e não formal. O desenvolvimento em jogo é um material elaborado para comunicar conceitos da Política Nacional de Desenvolvimento Regional através de um jogo estilo RPG. É uma maneira interativa de experiência de aprendizado. O edital contempla práticas desenvolvidas no ensino fundamental e médio, na graduação e pós-graduação em projetos de extensão universitária, instituições comunitárias, escolas legislativas, escolas de governo e atividades formativas em colegiados de políticas públicas e municípios. Serão selecionadas 30 iniciativas pedagógicas distribuídas entre 10 categorias. O resultado final está previsto para ser divulgado em 9 de novembro. Dilson Santa Fé, para a Voz do Brasil.
4: O edital da premiação está disponível em gov.br/mdir.
3: Estudantes e pesquisadores de todo o país têm até esta sexta-feira, 14 de agosto, para se inscrever no Prêmio Jovem Cientista 2026.
4: A premiação busca estimular projetos com soluções inovadoras usando inteligência artificial.
17: Foi observando a rotina dos castanheiros no Vale do Javari, no Amapá, que a estudante Manuele da Costa Pereira desenvolveu um kit portátil para a produção de energia elétrica a partir do sol.
18: Durante essas expedições, a gente começou a observar e a vivenciar o dia a dia deles em campo. E aí, a partir disso, a gente começou a pensar sobre alternativas para melhorar a qualidade de vida deles, né? Que eles não tinham o básico. exemplo, nem para iluminar o acampamento à noite. Ou quando tinham, eram geradores movidos a óleo diesel, que são pesados e poluentes também. Esse kit, ele funciona como um mini gerador de energia elétrica a partir do sol.

0: Desenvolvimento Científico e Tecnológico, o CNPq, vinculado ao Ministério da Ciência, Tecnologia e Inovação. Olival Freire Júnior destacou a importância da premiação.
1: A particularidade desse prêmio, que é um prêmio para tentar fisgar um jovem promissor. Então, não é o prêmio para o pesquisador já consolidado. Então, é uma tentativa, nos mantendo na questão do futebol, de você olhar para a divisão de base e dizer, aquilo ali tem futuro.
0: Podem se inscrever para o prêmio Jovem Cientista, estudantes do ensino médio, superior, mestrado ou doutorado. Também são aceitas inscrições de mestres e doutores já formados, com idade até 39 anos. Reforçando, as inscrições vão até o dia 14 de agosto e podem ser feitas pelo site jovemcientista.cnpq.br. Com locução de Thaís de Araújo, reportagem Luana Karen.
2: Termina amanhã o prazo para que os candidatos pré-selecionados na segunda chamada do ProUni, o Programa Universidade para Todos, comprovem as informações da inscrição.
3: Os documentos devem ser apresentados diretamente na instituição de ensino para a qual o estudante foi selecionado.
2: Para saber mais, acesse acessounico.mec.gov.br.
3: E essas foram as notícias do governo federal.
2: Uma realização da Secretaria de Comunicação Social da Presidência da República.
3: Com produção da empresa Brasil de Comunicação.
2: E agora com as notícias do Poder Judiciário e do Congresso Nacional. Boa noite.
3: Boa noite para você. Até amanhã.
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6: Supremo Tribunal Federal confirma a decisão liminar do ministro Flávio Dino, que reconhece a omissão do Congresso Nacional na regulamentação da mineração em terras indígenas.
7: STJ afasta a prescrição em ação indenizatória sobre os crimes de maio. Pedidos serão analisados pela Justiça Paulista.
6: TSE condena vereador por violência política contra colega mulher.
7: Boa noite, eu sou Arthur Filho.
6: E eu sou Walter Lima.
7: Supremo Tribunal Federal confirma a decisão liminar do ministro Flávio Dino, que reconhece omissão do Congresso Nacional na regulamentação da mineração em terras indígenas.
6: O caso concreto envolve o território Cinta Larga, que abrange cerca de 2 milhões e 700 mil hectares, localizados na divisa entre os estados de Rondônia e Mato Grosso. Marta Ferreira.
8: A Constituição não impede que haja mineração em territórios indígenas, mas condiciona isso à autorização do Congresso Nacional, à consulta às comunidades afetadas e à garantia de participação nos resultados da atividade. Até o momento, no entanto, o Legislativo não definiu as regras para a atividade. Diante dessa situação, a coordenação das organizações indígenas do povo Cinta Larga entrou com ação no Supremo. Em fevereiro, o ministro Flávio Dino, relator do caso, concedeu medida cautelar e reconheceu a existência de omissão inconstitucional do Poder Legislativo, entendimento que foi referendado pelo plenário do STF nesta quinta-feira.
7: Na abertura da sessão plenária desta quinta-feira, o presidente do Supremo Tribunal Federal, ministro Edson Fachin, anunciou apoio ao ministro Flávio Dino, que vem sofrendo ameaças. Vamos ouvir um trecho da fala do ministro.
9: A presidência do Supremo Tribunal Federal, em nome deste tribunal, manifesta solidariedade ao ministro Flávio Dino e reconhece que ameaças à segurança física dos ministros e familiares devem ser apuradas com rigor. A Secretaria de Polícia Judicial do Supremo Tribunal Federal colaborará com as autoridades públicas para a plena elucidação dos fatos e pela responsabilização, inclusive penal, de quem tiver praticado crimes.
6: O presidente do STF também defendeu a democracia, a Constituição Federal e as liberdades fundamentais, como a liberdade de imprensa.
7: STJ afasta a prescrição de 5 anos em ação civil pública de indenização sobre os chamados crimes de maio, ocorridos em São Paulo em 2006.
6: O processo voltará à primeira instância, que deverá analisar os fatos e os pedidos de reparação. Fátima Uchoa.
10: Os crimes de maio foram uma série de episódios violentos marcados por ataques do primeiro comando da capital contra forças de segurança.

0: e pela reação policial que causaram mais de 500 mortes, muitas em situações não esclarecidas. Na origem, o Ministério Público de São Paulo reuniu pedidos de reparação individual e coletiva, incluindo danos, assistência, preservação da memória e medidas de não repetição. Seguindo o voto do relator ministro Teodoro Silva Santos, a maioria da primeira sessão do STJ considerou alegações de execuções sumárias, desaparecimentos de pessoas, participação ou omissão de agentes públicos e falhas nas investigações. Também considerou os compromissos internacionais assumidos pelo Brasil na proteção dos direitos humanos.
1: TSE condena vereador por violência política contra colega mulher.
2: O caso é de Nova Friburgo, no Rio de Janeiro. Fábio Ruas.
3: A vereadora Priscila Pita, do PT, foi vítima de violência política de gênero praticada pelo vereador José Sebastião Rabelo, do Solidariedade, na Câmara Municipal de Nova Friburgo. Sebastião foi condenado a 1 ano de reclusão e teve os direitos políticos suspensos. O TSE ainda declarou José Sebastião inelegível. Para o relator do caso no TSE, ministro Dias Toffoli, o vereador submeteu a colega a constrangimentos, humilhações e ameaças, com discriminação de gênero, com o objetivo de impedir ou dificultar o pleno exercício de mandato de vereadora.
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1: A você, uma boa noite.
2: E até amanhã.
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6: Eu sou Paula Groba.
7: E eu sou Humberto Pinheiro.
6: E estes são os destaques de hoje do Jornal do Senado, que começa agora.
7: Senado aprova liberação de dinheiro para socorro a vítimas de desastres naturais.
6: Redução de tributos sobre combustíveis e isenções para a Copa Feminina de 2027 são aprovadas.
7: Senado aprova mudanças em imposto para dar mais segurança ao produtor rural.
6: Boa noite.
7: Boa noite.
6: O Senado aprovou a garantia de recursos para o socorro e a assistência a vítimas de enchentes e secas no país. Senadores aprovaram um crédito extraordinário de 305 milhões de reais.
7: O dinheiro deve beneficiar cerca de 1.600.000 pessoas. Repórter Alexandre Campos.
8: O dinheiro está sendo destinado a cobrir despesas urgentes e imprevisíveis relacionadas a ações emergenciais de socorro a vítimas, à assistência humanitária e ao restabelecimento de serviços essenciais em diversas regiões do país. O Poder Executivo justificou o pedido de gasto extra, já que o país, no início deste ano, experimentou eventos climáticos diversos, com estiagem em algumas regiões e excesso de chuvas em outras. Em comum, mortes, destruição e deslocamento forçado de pessoas, o que exigiu a liberação do dinheiro de forma emergencial. A relatora da medida provisória na Comissão Mista de Orçamento foi a senadora Tereza Cristina, do PP de Mato Grosso do Sul. Ao apresentar relatório favorável ao texto, ela chamou a atenção para a necessidade de o governo adotar uma postura preventiva, já que muitos desastres se repetem ano após ano.
9: Defesa Civil não espera. Diante de desastres que já atingiram milhões de brasileiros, socorrer as vítimas é dever do Estado, não favor de governo. O desastre é sempre uma tragédia, mas não é uma surpresa. Um país que está estação após estação, precisa correr para socorrer aquilo que poderia ter prevenido, não enfrenta um problema de imprevisibilidade, enfrenta um problema de planejamento.
8: Pelo texto da MP que segue para promulgação, 1.600.000 pessoas devem ser atendidas com os recursos liberados.
6: Senadores também autorizaram 3 operações de crédito da cidade de São Paulo com bancos internacionais. 2 delas financiam um programa de redução da emissão de gases poluentes por meio da eletrificação de frota de ônibus. Os empréstimos serão com o Banco Interamericano de Desenvolvimento e com o Banco Internacional para Reconstrução e Desenvolvimento, num total de US$ 496.600.000.
7: A terceira operação será destinada ao Avança Saúde 2, programa de reestruturação da rede hospitalar do município de São Paulo. Os projetos seguem para promulgação.
6: avançou no Senado o projeto que amplia a transparência das informações que faculdades e universidades devem fornecer aos alunos.
7: Documentos como credenciamento e autorização dos cursos deverão ser apresentados no início de cada período letivo. Repórter Rodrigo Rezende.
8: Instituições de ensino superior deverão apresentar aos alunos, de forma simples e acessível, os atos de autorização e reconhecimento dos cursos superiores oferecidos. A medida deve ser feita no início de cada período letivo. Projeto com esse objetivo da senadora Jussara Lima, do PSD do Piauí, foi aprovado pela Comissão de Educação do Senado. O senador Espiridião Amin, do Progressistas de Santa Catarina, apresentou o relatório favorável ao projeto feito pelo senador Confúcio Moura, do MDB de Rondônia.
10: Conferindo segurança aos estudantes quanto à qualidade da instituição e segurança quanto ao curso em que estudam ou estudaram, bem como à sociedade que terá assegurada a formação adequada dos novos profissionais. A expansão quantitativa do ensino superior tem demandado esse tipo de cuidado.
8: A instituição também fica obrigada a apresentar aos estudantes no início do período letivo os programas dos cursos e demais componentes curriculares, sua duração, requisitos, qualificação dos professores, recursos disponíveis e critérios de avaliação. O projeto segue para análise da Câmara dos Deputados.
6: E a Comissão de Constituição e Justiça aprovou o projeto que cria o Estatuto dos Cães e Gatos com deveres para os tutores, como alimentação adequada, vacinação e proteção contra o abandono. O texto também regulamenta os animais comunitários e estabelece regras para garantir o bem-estar dos animais. A proposta segue para a Comissão de Meio Ambiente.
7: Também avançou no Senado um projeto que aumenta as penas para maus tratos e permite, em casos de crueldade praticada por crianças e adolescentes, a aplicação da medida socioeducativa de internação. Repórter Bruno Lourenço.
11: O projeto de lei inclui ações contra animais praticadas com crueldade extrema ou com potencial concreto de causar lesão grave ou morte, como nova hipótese de internação para menores de idade. A proposta também aumenta penas para maus tratos contra animais em geral. A relatora, senadora Leila Barros, do PDT do Distrito Federal, defendeu maior cuidado com os animais.
12: A vedação à crueldade, ela constitui fundamento central do direito animal brasileiro e confere proteção aos animais individualmente considerados. Essa proteção constitucional também se relaciona à dignidade da pessoa humana na medida em que a submissão de animais à crueldade degrada os próprios valores éticos que devem orientar as ações humanas e a atuação estatal.
11: O texto, que será submetido a turno suplementar de votação na CCJ, ainda aumenta a punição em casos que envolvam tortura, abuso sexual ou transmissão das agressões pela internet.
6: O Senado aprovou e seguiu para a sanção o projeto que trata da redução de tributos sobre combustíveis e isenções para a Copa do Mundo Feminina de 2027.
7: O texto também inclui isenções para a produção de fertilizantes e exploração dos chamados minerais críticos. O repórter Pedro Pincer tem mais informações.
13: O projeto prevê a redução de tributos federais sobre a importação, a produção e a venda de óleo diesel rodoviário, biodiesel, gasolina, etanol e querosene de aviação. Segundo o texto, o que o governo deixar de arrecadar será compensado pelo aumento da receita após o início do conflito entre Irã e Estados Unidos em fevereiro deste ano. A relatora, senadora Tereza Leitão, do PT de Pernambuco, destacou a importância da aprovação do texto para o setor de combustíveis em um cenário de conflito iminente entre grandes produtores.
14: Felizmente, o Brasil adotou algumas medidas, como a redução de tributos federais e a concessão de subvenções a produtores e importadores condicionadas à redução equivalente do preço de venda, que amorteceram o choque sobre os preços domésticos. No caso da gasolina e do GLP, as diferenças entre os preços pré-guerra e os atuais são inferiores a 5%. É necessário, contudo, que essas políticas se mantenham.
13: Entre as medidas para os produtores rurais, o texto reduz de 50% para 30% o limite da receita com exportação para que a empresa possa deixar de pagar o imposto sobre bens e serviços e a contribuição sobre bens e serviços. A União poderá conceder até 5 bilhões de reais em créditos fiscais para a produção de fertilizantes, matérias-primas, remineralizadores e bioinsumos entre 2027 e 2031. A proposta também prevê medidas como regras regras para a destinação de recursos a hospitais inteligentes de alta complexidade e benefício fiscal para a FIFA para a realização da Copa do Mundo de Futebol Feminino em 2027. O texto segue agora para a sanção presidencial.
6: E quem produz no campo pode ter mais segurança na hora de calcular o imposto sobre sua propriedade. A Comissão de Assuntos Econômicos aprovou mudanças no ITR, o Imposto Territorial Rural, para evitar que benfeitorias e investimentos feitos pelo produtor aumentem indevidamente a cobrança.
7: A proposta agora segue para análise da Câmara dos Deputados. Repórter Marcela Cunha.
15: O texto busca dar mais segurança no cálculo do Imposto sobre a Propriedade Territorial Rural, o ITR. Principalmente na definição do valor que serve de base para a cobrança, que é da terra nua, ou seja, sem construções e melhorias. Autor da proposta, o senador Jaime Campos, do União de Mato Grosso, afirma que o modelo atual gera insegurança para produtores rurais.
16: O atual modelo, cálculo do ITR, ele é incoerente e injusto, vamos ser honestos aqui. O preço de mercado, lamentavelmente, às vezes não é compatível. O problema prejudica muitos produtores rurais do nosso Brasil.
15: A proposta também prevê que o ITR não seja cobrado sobre imóveis rurais invadidos quando a ocupação impedir o uso econômico da propriedade e permite que o contribuinte apresente um contralaudo técnico válido por 5 anos quando discordar dos valores usados pela Receita Federal para calcular o valor da terra.
7: Com edição de Paula Groba e trabalhos técnicos de João Lira, o Jornal do Senado fica por aqui. Acompanhe agora as notícias da Câmara dos Deputados. Boa noite.
6: Boa noite e até amanhã.
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17: Câmara cria benefício fiscal para empresas de combustíveis e fertilizantes.
18: Projeto cria fundo para financiar exportador atingido por tarifas dos Estados Unidos.
17: Plenário obriga a realização de check-ups periódicos para mulheres no SUS.
18: Deputados fixam regras para reconhecimento facial em espaços públicos.
17: Boa noite. Na primeira semana de esforço concentrado antes das eleições, os deputados aprovaram várias matérias. Entre elas, a Câmara aprovou regras para o uso de reconhecimento facial em espaços públicos, como informa o repórter Antônio Vital.
19: A Câmara dos Deputados aprovou o projeto que define regras para o uso de sistemas de reconhecimento facial por órgãos do governo e nos serviços públicos essenciais, como ônibus e metrô. O projeto, apresentado pelo deputado Rodrigo Gambale, do Podemos de São Paulo, permite o uso do reconhecimento facial em estações de metrô, trem e ônibus, no interior de composições e plataformas, nas ruas, edifícios públicos e repartições administrativas. Mas o texto prevê ressalvas. De acordo com a proposta, uma pessoa não poderá ser abordada, detida ou ter seus direitos restringidos apenas porque foi identificada por um sistema automático. Antes de qualquer medida, a identificação terá que ser conferida por uma pessoa. O mesmo vale para o envio de alertas a órgãos de investigação criminal. O texto também proíbe o uso do reconhecimento facial para perseguição de pessoas ou grupos por motivos discriminatórios, políticos, ideológicos ou religiosos. Fica ainda proibida a vigilância em massa, sem motivo específico, bem como monitoramento de áreas sensíveis, como banheiros, vestiários e locais de culto. Já o tratamento de dados biométricos só poderá ocorrer em atividades de investigação ou segurança pública, controle de acessos a locais restritos com consentimento do titular, prevenção de fraudes, busca de pessoas desaparecidas, localização de foragidos da justiça, prevenção de atentados, apoio a ações de defesa civil ou resposta a emergências. Relator em plenário, o deputado Sinaldo Bulhões Júnior, do MDB de Alagoas, defendeu que a tecnologia pode fortalecer a segurança em locais de grande circulação e ajudar as forças policiais na localização de foragidos e de pessoas desaparecidas. Ele também argumentou que a regulamentação é necessária porque o reconhecimento facial já vem sendo usado por estados e municípios sem regras nacionais unificadas.
20: A eficácia desses sistemas é demonstrada pelos diversos casos recentes em que suspeitos e condenados por crimes bárbaros ficam identificados e presos pela polícia graças à tecnologia do reconhecimento facial. Os sistemas de reconhecimento facial e os demais meios automatizados de identificação biométrica apresentam ainda outras vantagens. Eles mostram-se dissuasórios de delitos como assédios em transportes públicos.
19: O projeto também prevê regras de governança e transparência. Os sistemas terão que manter registros de auditoria, adotar criptografia e controle de acesso às bases de dados, além de realizar testes periódicos de precisão. Obriga ainda o poder público a priorizar tecnologias certificadas em relação à neutralidade racial e à correta identificação de características físicas. A fiscalização caberá à Autoridade Nacional de Proteção de Dados, a ANPD. O projeto que estabelece regras para o uso de reconhecimento facial em espaços públicos agora será analisado pelo Senado. Rádio Câmara de Brasília, com informações de Daniela Ilessa, Antônio Vital.
0: Educação.
21: Os deputados aprovaram proposta que impede a retenção dos recursos do fundo que financia a conectividade das escolas públicas. O governo foi contra a medida, como explica a repórter Ana Raquel Macedo.
22: O plenário da Câmara aprovou o projeto que impede que o governo retenha os recursos do Fundo de Universalização dos Serviços de Telecomunicações, o FUST. O FUST é destinado a financiar a expansão da infraestrutura de comunicações, a conectividade de escolas públicas, a cobertura em áreas rurais e remotas e a conexão de pontos de interesse público. O fundo é financiado por empresas de telecomunicações que contribuem com 1% de sua receita operacional bruta. Além de tornar os recursos do FUST não sujeitos a contenções orçamentárias, a proposta também prorroga por mais 5 anos o benefício de redução de até 50% da contribuição ao FUST para empresas do setor que investirem recursos próprios em programas aprovados pelo Conselho Gestor do Fundo. O projeto foi apresentado pelo deputado Juscelino Filho, do PSDB do Maranhão, e recebeu parecer favorável da relatora, deputada Maria Rosas, do Republicanos de São Paulo. No plenário, foi aprovado com 333 votos favoráveis e 91 contrários. A bancada do governo criticou a proposta. O deputado Tarcísio Mota, do PSOL do Rio de Janeiro, defendeu o uso do FUST para levar conexão às escolas, mas questionou os critérios para a proibição de retenção dos recursos.
23: Na hora que a gente está falando em gastos sociais, contingencia, e na hora que a gente está falando de outras coisas, como esse, que embora seja para escolas, ele é definido por um conselho gestor da própria empresa, aí não pode contingenciar.
22: Já o autor da proposta, deputado Juscelino Filho, ex-ministro das Comunicações do governo Lula, disse estranhar a falta de apoio da bancada governista. Ele disse que o fundo, criado no ano 2000, ficou mais de 20 anos sem ser usado.
24: Estamos garantindo o não contingenciamento do FUST, garantindo a sua renovação por 5 anos para que os projetos, todos os mecanismos que são aprovados no Conselho Gestor, onde tem representantes de vários ministérios, sejam executados.
22: O projeto que impede que o governo retenha os recursos do Fundo de Universalização dos Serviços de Telecomunicações, o FUST, seguiu para a análise do Senado. Da Rádio Câmara de Brasília, com informações de Antônio Vital, Ana Raquel Macedo.
0: Justiça.
17: A Câmara aprovou o projeto que reajusta o valor das custas na Justiça Federal. Entenda a questão com o repórter Márcio Aquiles Sardi.
25: O plenário da Câmara aprovou o projeto que reajusta o valor das custas processuais cobradas pela Justiça Federal. As custas são os valores que as partes de um processo têm que pagar para cobrir os gastos com os serviços da Justiça durante um processo. Elas funcionam como uma taxa para manter o trabalho de juízes, servidores, cartórios e atos como citações e perícias. O projeto apresentado pelo Superior Tribunal de Justiça, o STJ, também cria um fundo para financiar a modernização da Justiça Federal. E esse fundo não poderá ser usado para pagar salários. A proposta define valores para as custas relativas às diversas etapas dos atos judiciais. As custas de uma ação civil, por exemplo, correspondem a 2% do valor das causas e variam de um valor mínimo de R$ 112 até o máximo de R$ 62 mil. Reais. De acordo com o projeto, os valores serão corrigidos a cada 2 anos e ficarão isentos do pagamento pessoas que ganham menos de R$ 5 mil por mês, o governo federal, estados e municípios. Também ficam isentos o Ministério Público, a Defensoria Pública e os autores de ações populares, ações civis públicas e ações coletivas. A proposta teve como relator no plenário o deputado Rubens Pereira Júnior, do PT do Maranhão. Ele disse que o reajuste do valor e a criação do fundo vão ajudar a melhorar os serviços da Justiça Federal.
0: Esse fundo vai permitir melhor aparelhamento da Justiça Federal, vai permitir maior interiorização da Justiça Federal, vai permitir que nós ampliemos a quantidade de mutirões da Justiça Federal e que, portanto, sem dúvida alguma, vem em boa hora para melhorar a prestação do serviço jurisdicional no nosso país.
25: O projeto que reajusta o valor das custas processuais cobradas pela Justiça Federal foi enviado para sanção presidencial e pode virar lei. Da Rádio Câmara de Brasília, com informações de Antônio Vital, Márcio Aquiles Sardi.
1: Transportes.
21: O plenário da Câmara aprovou punição para quem usar veículo ou embarcação para abandonar animais. O repórter Marcelo Larcher nos traz as razões para a proposta.
2: A Câmara dos Deputados aprovou o projeto que altera o Código de Trânsito e a Lei de Segurança do Tráfego Aquaviário para tornar infração gravíssima o uso de veículo ou embarcação para abandonar animais. A punição será multa multiplicada por 10 e suspensão do direito de dirigir por 12 meses. No caso de abandono de cão ou gato, a suspensão do direito de dirigir será maior, de 18 meses. Se o abandono resultar em morte, atropelamento ou lesão do animal, a multa será aplicada em dobro. Em caso de reincidência no período de até 24 meses, o motorista terá a Carteira Nacional de Habilitação cassada. As mesmas regras valerão para quem usar embarcação, como barco a motor, lancha ou moto aquática, para abandonar animais em locais como rios, lagos e represas. Relator da proposta, o deputado Fred Costa, do PRD de Minas Gerais, argumentou que o abandono de animais é uma forma grave de crueldade e que o uso de veículo torna a conduta ainda mais reprovável. Segundo ele, muitas vezes o animal é levado para um local distante justamente para dificultar o retorno, o resgate ou a identificação do responsável. O relator também afirmou que esse tipo de abandono aumenta o sofrimento do animal e o risco de morte, atropelamento, fome, sede, doenças, exposição ao clima e ataques de outros animais. No caso das vias públicas, ele destacou ainda o risco para a segurança do trânsito. No plenário, o relatório foi lido pelo deputado Luiz Lima, do Novo do Rio de Janeiro, que defendeu a proposta.
3: Esse projeto traz a possibilidade do motorista ter a sua cassação em relação à sua habilitação, se ele for um reincidente de abandono de animais no prazo de 24 meses. E parabenizar o deputado Fred Costa.
2: O plenário aprovou ainda a medida provisória que destina 305 milhões de reais ao Ministério da Integração e do Desenvolvimento Regional. O objetivo é financiar ações de proteção e defesa civil em resposta a desastres naturais como chuvas intensas e secas, que afetam diversas regiões do Brasil. A medida provisória e o projeto que pune o uso de veículo ou embarcação para abandonar animais seguiram para análise do Senado. Da Rádio Câmara de Brasília, com informações de Daniele Lessa e Antônio Vital, Marcelo Larcher.
1: Saúde.
17: A Câmara aprovou o projeto que obriga a realização de check-ups periódicos para mulheres no SUS. O texto já pode seguir para a sanção presidencial e virar lei, como nos informa Ana Raquel Macedo.
22: A Câmara dos Deputados concluiu a aprovação do projeto que obriga o Sistema Único de Saúde, o SUS, a disponibilizar check-ups anuais para as mulheres, com consultas médicas e exames. O projeto, apresentado pela deputada Nelly Aquino, do Podemos de Minas Gerais, foi aprovado pela Câmara em 2024 e, depois disso, foi alterado pelo Senado. O texto prevê que o SUS deverá oferecer o serviço com base em critérios baseados nas doenças e problemas de saúde com maior incidência, de acordo com critérios epidemiológicos. Também obriga a realização de campanhas para conscientizar as mulheres sobre a prevenção de doenças. Entre os exames previstos estão os destinados a identificar casos de hipertensão arterial, diabetes e doenças relacionadas ao colesterol. A prevenção de doenças cardíacas e de casos de câncer foi a principal justificativa da autora para a necessidade do check-up anual das mulheres na rede pública de saúde. Ao retornar para a Câmara, depois de ser modificado pelo Senado, o projeto foi defendido também pelo relator, deputado Paulo Soares, do Podemos de São Paulo.
5: Projeto fundamental no cuidado com a saúde preventiva de todas as mulheres do nosso país. É importantíssimo que a gente possa debater a situação da saúde preventiva, criando mecanismos que deem condições, inclusive, de diagnóstico precoce, por exemplo, das doenças oncológicas.
22: O projeto que propõe check-up anual para mulheres na rede pública de saúde também prevê campanhas de divulgação sobre a importância das atividades físicas, orientações sobre saúde mental e sobre o calendário de vacinas. Depois de aprovado pelo plenário, o projeto seguiu para a sanção presidencial e pode virar lei. Da Rádio Câmara de Brasília, com informações de Antônio Vital, Ana Raquel Macedo.
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9: Economia.
21: A Câmara aprovou um projeto que cria benefícios fiscais para empresas de combustíveis, terras raras e fertilizantes. O repórter Antônio Vital acompanhou a votação.
10: A Câmara dos Deputados aprovou o projeto do governo que permite que o excesso de arrecadação provocado pelo aumento do preço dos combustíveis registrado desde o início do ano se transforme em subsídio e subvenções para empresas do setor. O objetivo é reduzir o impacto da guerra entre os Estados Unidos e Irã nos preços do óleo diesel, biodiesel, gasolina, etanol e querosene de aviação. A proposta reduz a alíquota de tributos federais sobre a importação, produção e comercialização desses combustíveis. As empresas terão direito ainda ao uso de créditos tributários para descontar o pagamento de tributos, como PIS/PASEP e COFINS. A medida vale apenas para esse ano, mas a empresa que não utilizar os créditos em 2026 poderá descontar do pagamento da CBS, tributo criado pela reforma tributária que começará a ser cobrado no ano que vem. O projeto também autoriza o governo a conceder créditos fiscais a empresas produtoras de fertilizantes entre 2027 e 2031, dentro do limite total de R$1 bilhão por ano. A relatora, a deputada Marussa Boldrin, do Republicanos de Goiás, alterou o texto original do governo e acrescentou na proposta benefícios para empresas do setor de minerais críticos e estratégicos e aquelas envolvidas na realização da Copa do Mundo Feminina. Excepcionalmente, os benefícios tributários concedidos a essas empresas ficam de fora de exigências previstas na Lei de Responsabilidade Fiscal. Dessa forma, obrigações como estimativa de beneficiários, metas de desempenho e mecanismos de avaliação de resultados deixarão de ser cobradas, o que vai valer apenas para este ano. A proposta também determina que os mesmos benefícios fiscais para a cadeia dos combustíveis fósseis sejam concedidos a dos biocombustíveis, para não provocar distorções no setor. Autoriza ainda o uso de créditos tributários pelas empresas produtoras de etanol. A relatora Marussa Boldrin justificou a importância da proposta.
11: Quando o mundo entra em crise, quem não pode pagar a conta é o brasileiro. Não pode ser o caminhoneiro na hora de abastecer, não pode ser a mãe de família quando a conta chega lá no supermercado, não pode ser o produtor rural quando coloca o trator para trabalhar. E muito menos podemos cometer os erros de tirar a competitividade do biocombustível, fruto de quem produz energia limpa dentro do nosso país.
10: O texto final aprovado contém limites para benefícios fiscais e subvenções, que na prática são uma espécie de ajuda financeira às empresas. Para os produtores de álcool, esse limite será de R$1,2 bilhão por ano. As empresas beneficiadas terão que ser aprovadas pela Receita Federal. O projeto foi aprovado por 318 votos contra 113, com críticas da oposição, como as feitas pelo deputado Luiz Lima, do Novo do Rio de Janeiro.
12: Se nós fizéssemos conta nessa casa, como a gente faz conta na nossa própria casa, a gente não votaria a favor de um projeto como esse, que à primeira vista pode ser benéfico numa redução ali do preço do combustível, mas é uma bomba num lado da sociedade que está precisando de algo muito mais importante e vital.
10: Apesar das alterações feitas no texto original, o governo defendeu a aprovação do projeto, como disse a deputada Jandira Fegali, do PCdoB do Rio de Janeiro.
7: Esse projeto, ele possibilita a manutenção do preço dos combustíveis, a diferenciação com o etanol, que também é constitucional, e possibilita investimentos nacionais na área de fertilizantes e pesquisa de terras raras e minerais críticos.
10: Projeto que permite subsídios e subvenções para empresas produtoras e importadoras de óleo diesel, biodiesel, gasolina, etanol e querosene de aviação, seguiu para análise do Senado. Da Rádio Câmara de Brasília, Antônio Vital.
9: Votação.
17: Os deputados aprovaram um projeto que cria um fundo para financiar exportadores atingidos por tarifas dos Estados Unidos. A reportagem é de Márcio Aquilissardi.
25: O plenário da Câmara aprovou o projeto apresentado como resposta às tarifas impostas pelos Estados Unidos aos produtos brasileiros. O projeto, já aprovado pelo Senado, autoriza a criação de um fundo para ampliar o crédito a empresas exportadoras brasileiras, diretamente atingidas pelas tarifas. O fundo de crédito à exportação servirá para financiar capital de giro, compra de máquinas e investimentos produtivos. E contará com recursos do orçamento e outras fontes, como o Fundo de Garantia à Exportação, o FGE. A proposta estabelece regras para uso dos recursos, como limites para despesas administrativas e para o pagamento dos agentes financeiros envolvidos nas operações de crédito. A gestão ficará a cargo de um comitê coordenado pelo Ministério do Desenvolvimento, Indústria, Comércio e Serviços. Já a execução das operações será de responsabilidade do BNDES. O projeto também prevê compartilhamento de riscos entre fundos garantidores. O objetivo é ampliar a oferta de crédito sem comprometer os gastos públicos. O relator, deputado Isnaldo Bulhões Júnior, do MDB de Alagoas, resumiu o objetivo da proposta.
13: A matéria vem a criar um fundo auxiliar. Hoje as operações de exportações, elas são suportadas por um fundo garantidor. Que esse fundo vem, como já fala o nome, a garantir, a afiançar as operações de crédito para exportação das empresas brasileiras. E o fundo auxiliar vem para evitar qualquer insegurança ao fundo garantidor.
25: O projeto que autoriza a criação de um fundo para ampliar o crédito a empresas exportadoras brasileiras seguiu para sanção presidencial e pode virar lei. Da Rádio Câmara de Brasília, com informações de Antônio Vital, Márcio Aquilissardi.
21: Termina agora o Jornal Câmara dos Deputados, produzido pela Rádio Câmara, com trabalhos técnicos de Wellington Teles e a apresentação de Val Monteiro e Luciana Vieira. Uma boa noite para você.
17: A Voz do Brasil volta amanhã. Boa noite.
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1: Fuca!
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0: e não cuida, ó, cuidado, viu?
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1: Luan Santana e Léo Foguete.

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1: Todo casal passa por essa história aqui. Tenho certeza, viu?

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0: 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O bem mais precioso que a gente tem, quem vai estar sempre do nosso lado, nos melhores e nos piores momentos da nossa vida, sabe quem é?
1: Família. 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

0: Bom dia, gente. O Galinho já cantou nessa nossa manhã de sábado. Hoje é sábado, gente. Dizem que sábado é dia de tomar banho. Mas aqui estamos nós, limpinhos, cheirosos, ou não, né, Galinho? Você não tá muito cheiroso hoje, Galinho. Só para desejar para todo mundo um bom sábado, uma boa manhã de sábado, porque sábado é dia de tomar banho, dizem os antigos, né? Depois até vou dar uma pesquisada por que sábado é dia de tomar banho, mas hoje é um sábado e sábado é dia de ouvir muita música aqui na programação da nossa Continental FM. Para você que tá ligando o seu rádio agora, bom dia, bom dia, bom dia. Eu sou o Kleber Massaneiro, todas as manhãs de segunda a sábado eu tô aqui. A diferença é que hoje não é o de casa, hoje é Bom Dia Continental. E é por isso que eu já desejo para você um bom dia.
1: Bom dia.
0: Um bom dia bem cantado para você que está ligadinho aqui na programação junto comigo e dizer a todos que o bom dia de sábado começa com boa música e a boa música passa pelo seu rádio. De que maneira? Curtindo a programação da Continental. Já convido você para subir o som e começar a curtir junto comigo a nossa manhã de sábado com muita música até você que tá madrugando ou não, né? Madrugando ou não, estamos juntos nessa manhã de sabadão. Bom dia.

0: Olha, Continental, a nossa rádio de todas as gerações, fechando essa grande sequência, mais uma delas, né? Porque todos os dias a gente faz questão de acordar bem cedinho com você, acordar você com meu galinho, acordar você com o nosso Cuco, que tá sempre por aqui. Toca, Cuco, acorda essa pessoa, Cuco. Você que está aqui junto comigo nessa manhã sabe que às vezes temos que acordar cedo para trabalhar. Às vezes é sábado, a gente tem que ficar até, a gente pode, não tem não, a gente pode ficar até um pouquinho mais tarde na manhã de sábado para curtir um pouquinho da nossa cama, aquele dia gostoso, né? Ficar deitado, respirando o ar puro da manhã. Mas acontece que muitas vezes temos que trabalhar no sábado de manhã também, por isso que é importante a gente acordar cedo. Quanto mais cedo a gente acorda, né, melhor e maior fica a nossa manhã, o nosso dia. Então, se você conseguir acordar agora, dá aquela lavada legal no rosto, né, vai lá, faz o que tem que fazer, depois vai lá, toma aquele cafezinho gostoso, inclusive o meu tá aqui, ó, tá aqui na minha xicrinha o meu cafezinho aí, ó, tá aqui, eu sempre dou as batidinhas, vou tomar até um golinho de café agora. Ô, oh, delícia, é bom tomar um cafezinho de manhã pra acordar, pra deixar a nossa manhã mais dispersa, mais animada, porque hoje é sábado, minha gente, e sábado é com a Continental, desejando a você um bom dia. Bom dia é com a Continental.
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0: pra você, pra você levantar
1: em sua companhia.
0: Com esse bom dia gostoso dessa nossa manhã de sábado, aumenta o som e vamos curtir mais músicas. Primeiro, eu vou pro intervalo comercial e daqui a pouco eu volto para trazer mais um bloco cheio de muita música. O intervalo é rapidinho. Fica por aqui. Bom dia para todos que estão na nossa Continental FM.
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0: Essa é a Continental, a sua rádio de todas as gerações. Bom, quando a gente fala assim que é a rádio de todas as gerações, você já sabe, né? Uma rádio para você curtir em casa, para você curtir trabalhando, para você curtir aí no seu carro, no seu caminhão, onde você estiver, independentemente do momento, nessa manhã de sábado, a nossa rádio é uma rádio para todas as gerações. Você pode ser criança, pode ser adulto, pode ser jovem, pode ser idoso, não importa, gente, uma rádio que tem uma programação feita especialmente para todo mundo ouvir. Não importa a idade, não importa o local, o importante é você estar junto com a Continental, tá vendo? Como até dá para fazer uma rima agora de manhã cedo. Estamos muito bem obrigados na sua companhia, muito bem obrigado, né? Na sua companhia, às vezes sai um S a mais aqui. Muito bem, gente, muito obrigado a todos que estão junto comigo nessa manhã. Às vezes a gente fala uma palavrinha errada aqui, uma coisa ali, mas você sabe que faz parte, nem todo mundo é perfeito, né? Mas nós estamos aqui principalmente para levar alegria e levar um bom dia para você bem cedinho, ainda mais quando a gente sabe que hoje é um sabadão.
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0: Bom dia, bom dia com muita alegria, bom dia com muita saúde, com muita disposição. Eu vou agora pro intervalo comercial e já volto com mais um montão de música na sua manhã. É sábado, gente. Sorria, estamos juntos na Continental.

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0: Continental, a rádio de todas as gerações. Bom dia, Continental de sabadão. Fechando primeira hora, gente, como passa rápido. Parece que foi agora há pouco que eu acordei. Galinho, vão acordar mais gente aí, Galinho? Isso aí, gente, vamos acordar para ficar de boa aqui na Continental. Eu sou o Kleber Massaneiro e gosto de estar aqui com você bem cedinho. É um prazer enorme para mim estar por aqui. Já pensou se eu não estivesse aqui, se fosse só música? Às vezes parece que a rádio fica uma coisa meio morta, meio paradona quando não tem o locutor falando, né? Parece que não tem vida, não traz vida, né, pra sua rádio e pra nós que estamos aqui. É a mesma coisa que você pegar um pendrive e deixar rolando um pendrive na sua casa. Parece que não tem vida, fica tocando só música atrás de música. É bom quando a gente dá uma paradinha pra dar uma conversada, pra dar um alô, pra dizer: ô, pessoal, estamos aqui junto com você, você não está sozinho, você não está sozinho nessa nunca. Nós sempre estamos aqui, ó, fazendo companhia pra você todas as manhãs, de segunda a sexta-feira eu tô por aqui, e aos sábados, como hoje, eu tô aqui também pra dizer a você um bom dia, Continental.
1: Bom dia.
0: Se é bom dia, é porque você está na Continental FM, uma das rádios que mais cresce em audiência. Já desejei bom dia pra você que tá ali no ladinho, pra aquele que tá lá atrás, pra quem tá acordando agora, pra quem já estava acordado, pra quem está trabalhando, pra quem está de boa, tá pensando em dar aquela pescada hoje, né? Bom dia, meus amigos, você está na Continental, canta galinho, acorda mais uns três aí, galo, isso. Você também, Cuco, pode acordar meia dúzia aí, vamos lá. Isso, vamos acordar esse pessoal que tem que levantar cedo aí para trabalhar. Vamos lá. Muito obrigado, gente. Você estar na Continental FM sempre é muito bom. Saber que você tá aí prestando atenção e curtindo, junto comigo, a programação da sua Continental.
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3: Bom dia, queridos filhos e filhas. Neste sábado, Semana Nacional da Família. Deixa a luz do céu entrar na sua família. E aí, você deu um tempo a mais para sua família? Se voltou em oração, em prece, em atenção à sua família? Dá tempo ainda. Família que reza unida, unida sempre estará. Em nome do Pai, do Filho e do Espírito Santo. Amém. Senhor, amado Jesus, os profetas vos anunciaram como príncipe da paz. Os anjos anunciaram paz aos homens por ocasião do vosso nascimento. Morreste na cruz para consolidar a paz entre Deus e os homens. No dia da ressurreição dissestes: a paz esteja convosco. E por isso, ó príncipe da paz, no início deste dia, nesta manhã, venho pedir: abençoai e santificai a minha família. Peço, Senhor, a graça de que minha família possa ser, de fato, formadora de valores humanos e cristãos. Que todos nós tenhamos atitudes humanas de respeito, dignidade, de valorização do próximo, de promoção humana. Abra nossos olhos às necessidades do próximo. Senhor, pedimos a graça de que nossa família seja verdadeiramente uma família cristã, autenticamente cristã. Exemplo para aqueles que vivem perto de nós. Senhor Deus, afugentai todo o mal, livrai-nos do perigo de nos perder. E se em algum momento nossos olhares se distanciarem, Senhor, tome-nos pelas mãos e conduze-nos ao lar. Senhor Deus, abençoai a minha família. e abençoai a todas as famílias. Afastai para longe das famílias brigas, desavenças, as drogas, o desemprego, a enfermidade, a mentira, a traição. Que a família seja, Senhor, um lugar de diálogo e de amor, de carinho e de afeto. Senhor, abençoai e protegei a minha família nesta manhã. Amém. Pai nosso que estais no céu, santificado seja o vosso nome. Venha a nós o vosso reino, seja feita a vossa vontade, assim na terra como no céu. O pão nosso de cada dia nos dai hoje, perdoai-nos as nossas ofensas, assim como nós perdoamos a quem nos tem ofendido. E não nos deixeis cair em tentação, mas livrai-nos do mal. Amém. Senhor, fazei da minha família formadora de valores humanos e cristãos. Um bom dia a todos. Amém.
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E assim a gente fecha mais uma sequência aqui na sua manhã de sabadão. Porque o sábado é assim, você entra, fica à vontade, curte, você pula, às vezes canta sozinho. Até eu pergunto pra você que tá aí de boa agora, quantas vezes você já não acordou, né? Ou estava acordado de repente em algum momento da sua vida, né? E não saiu cantarolando uma música, pensando, né? Cantando sozinho, às vezes fazendo uma tarefa, às vezes em casa, às vezes com um fonezinho de ouvido toca aquela música lá no fundo do seu coração, quando você se pega tá cantando alto e todo mundo ao redor tá olhando. Já aconteceu com você? Bom, comigo não aconteceu assim de todo mundo ficar olhando, porque eu já saio cantando, gritando de qualquer maneira, né? Eu não sou um cantor, eu sou locutor, eu não sei cantar. Então cantar é uma coisa que eu raramente faço. Eu fico muito no lá, lá, lá, nananã, dididi, dadadá, dododó, batendo com o pezinho no chão, balançando a cabeça. Esse quando eu falo assim, você já se pegou balançando a cabeça, pezinho, batendo pezinho no chão? Esse cara pode ter certeza que esse cara sou eu, porque eu sou esse que fica o tempo todo no ritmo, né? Não importa qual é a música que eu tô ouvindo, se é uma música mais lenta, se é uma música mais rápida, eu tô sempre aqui, às vezes, curtindo a música. Claro, eu estou na rádio, trabalho dentro de uma rádio onde a gente vive de música. Muitas vezes é comum você chegar e me pegar no estúdio, né? De olho fechado, curtindo a música, viajando com ela. E é esse sentimento que eu quero levar até você. Que você curta a música aqui na programação, que você viaje junto com a gente, que você feche os olhos e deixe a emoção à flor da pele, curtindo a boa música. É essa emoção que a gente quer levar até você todos os dias aqui com a Rádio Continental. Eu tenho certeza que em algum momento da sua vida, como eu falei ali no comecinho, né, desse bloco, quando eu estava começando a falar para você sobre música, eu tenho certeza que em algum momento, em algum dia, em algum momento da sua vida, você já se pegou de olho fechado cantando uma música, quase que corre uma lágrima às vezes, de emoção de tão bonita que é a música, né? E esse sentimento que a gente quer levar até você todos os dias na programação da Continental. Independentemente se é música lenta, se é música agitada, se é uma viola como essa que está tocando aqui no fundo, se é uma música mais pegada, mais forte, o importante é levar a emoção até você através das ondas do rádio e que seja a nossa Continental FM.

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0: Olha que beleza, fechando mais uma sequência aqui na nossa Rádio Continental com tantas músicas bacanas nessa manhã. Bom dia, meus amigos. Você sabe que a Continental é uma rádio que acorda cedinho todo mundo, todos os dias, eu aqui, o Galinho, né, Galinho? Agora temos aqui nossas cabrinhas também, é, cabritinha. Nós estamos aqui também acordando todo mundo de manhã bem cedinho, seja com o canto do nosso passarinho, aqui no fundo tem um passarinho que tá cantando, tá ouvindo aí, ó? Ó, tem passarinho cantando por aqui também. E a gente gosta de trazer essas músicas para você, relembrando muita coisa do passado, mas é muito importante lembrar também que a Rádio Continental não está só no passado. Nós somos uma rádio moderna, sim, nós temos equipamentos digitais, nós transmitimos de longe a programação, às vezes, nem sempre aqui do estúdio da rádio, né? Grande maioria das vezes a gente transmite de longe, eu transmito da praia, às vezes de São Paulo. Quantas vezes, você não sabe, mas quantas vezes eu estava apresentando o programa aqui, eu estava em São Paulo, estava no Rio de Janeiro, já apresentei. Então imagina como essa tecnologia é avançada para a gente poder fazer isso. E a Rádio Continental é uma rádio que está muito além do tempo, é uma rádio muito avançada, uma rádio que consegue trazer essas transmissões de longe e você se sentindo em casa, curtindo a programação da mesma maneira, como se eu estivesse aqui do seu lado, porque de certa forma eu estou do seu lado, através do seu rádio, desse alto-falante, ou então através da internet. Quantas pessoas nos ouvem na internet? Sabia que a Continental hoje é uma das rádios que tem a maior audiência de internet no sul do Brasil? Poucas rádios têm audiência pela internet como a Continental tem. É gente de Santa Catarina, do Paraná, do Rio Grande do Sul, podemos subir por Mato Grosso, do Pará, é gente da Amazônia nos ouvindo, é gente de São Paulo, do Rio de Janeiro, do Espírito Santo, da Bahia, é gente de Pernambuco, do Piauí, Sergipe, Rio Grande do Norte, Maranhão, Acre, Rondônia, Roraima, Amapá, Mato Grosso, Mato Grosso do Sul, Goiás, Tocantins, se eu esqueci algum estado, me desculpe, Espírito Santo talvez, né? Mas tem muita gente que nos ouve de todos os cantos do Brasil e até mesmo de fora do Brasil, e é essa emoção que a gente leva pela Continental a tanta gente em tantos os lugares. Como eu falo, às vezes eu posso estar transmitindo o programa de muito longe de você, mas uma coisa é fato, eu estou aqui pertinho do seu lado, através das ondas da Rádio Continental, ondas sonoras que sejam, né? Bom dia, meus amigos, vamos acordar com alto astral, sabendo que nós estamos aqui junto com você todos os dias.
1: Bom dia.
0: Bom dia, bom dia, bom dia e um bom sábado para todo mundo que está aqui junto comigo. Vamos pro intervalinho, gente, eu já volto daqui a pouco com o último bloco do nosso Bom Dia Continental nessa manhã de sabadão.

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0: 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Chegamos ao final de mais uma edição do Bom Dia Continental, aqui na sua manhã de sábado. Muito obrigado pela audiência, muito obrigado a você que esteve junto comigo, junto com meu galinho, junto com o nosso Cuco. Pode acordar, Cuco, tem gente que já está acordado, a maioria do pessoal já levantou, já acordou, já está aí pronto, pronto para mais uma, seja para trabalhar, para curtir, para se divertir, para passear ou simplesmente para ficar em casa e relaxar. Bom dia a todos que já acordaram, bom dia para nossa cabrinha, tá aqui sempre junto comigo também. Quantas estão aqui, né? Muito divertido todos vocês aqui junto comigo. Obrigado pela audiência. Bom dia, gente. Bom dia, mas bom dia de coração, tá bom? Eu vou agora pro intervalo comercial, vou encerrar a minha participação nesse sábado aqui com você. Mas eu digo que segunda-feira, 5 horas da manhã, eu tô de volta junto com você no O de Casa. 5 horas da manhã de segunda-feira, hein? Não vai perder não, hein? Se por acaso você não puder pegar, você vai me ouvir das 8 ao meio-dia no nosso Manhã Continental. Eu ia dizer Bom Dia Continental, porque é hoje, né? Hoje, sabadão, é Bom Dia Continental. Mas segunda-feira eu volto com a nossa Manhã Continental, com o grande astral que só a Continental leva até você. Tenham todos um bom final de semana e até segunda-feira.
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1: Bom dia, Coronel Freitas. Está no ar mais uma edição do informativo da Prefeitura Municipal. Os últimos destaques de Coronel Freitas, você acompanha aqui. O assunto agora é o Jactas Estudantil 2026. E a gente conversa com a diretora do Departamento de Esporte de Coronel Freitas, Sara Magri. Sara, bom dia, seja bem-vinda. Para começar, explica para quem está nos acompanhando o que é o Jactas Estudantil e qual a importância desse evento para o município.
2: Os Jactas são os Jogos Escolares de Coronel Freitas. É uma competição em parceria do esporte com a educação, para fomentar o esporte entre os estudantes. O intuito é oportunizar a socialização e colocar em prática o aprendizado adquirido nas aulas de educação física.
1: Nesse ano, chegamos a qual edição do Jactas Estudantil?
2: Nesse ano, chegamos à sexta edição, uma abertura especial, programada e pensada diretamente para os alunos e suas famílias, para viverem esse momento que vão recordar no futuro.
1: A abertura oficial acontece no dia 15 de agosto. O que a comunidade pode esperar desse grande momento? Em média, quantos alunos irão participar da competição neste ano? Quantas escolas estarão representadas no Jactas Estudantil 2026? Quantas modalidades esportivas fazem parte da programação desta edição?
2: Vão participar, em média, 500 alunos. Serão 10 escolas, 6 da rede municipal e 4 da rede estadual. Serão 10 modalidades, por exemplo, futsal, atletismo, cabo de guerra, vôlei adaptado, xadrez, tênis de mesa, entre outros.
1: Bem, durante quantos dias acontecerão as competições?
2: Serão 15 dias de jogos, iniciando no dia 15 de agosto até o dia 29 de agosto.
1: Sara, qual a expectativa da organização para essa edição? Ela promete ser a maior da história?

0: alta expectativa. São meses de organização e planejamento. As escolas também intensificam a preparação com os alunos nesse período. Sempre realizamos cada edição com a intenção de ser maior que a anterior. Então, afirmamos que sim.
1: E quem é a escola atual campeã do Jactas Estudantil?
0: As atuais campeãs gerais do Jactas Estudantil são as escolas: Escola Integral Simões Lopes e a Escola de Educação Básica Professora Adélia Regis.
1: Além da disputa por medalhas e troféus, quais valores o esporte ajuda a desenvolver entre os estudantes?
0: Além da disputa por medalhas e troféus, o esporte contribui para o desenvolvimento de diversos valores importantes entre os estudantes: o respeito aos colegas, adversários, professores e o respeito às regras, disciplina e comprometimento, trabalho em equipe, aprendendo a cooperar e ajudar o grupo, responsabilidade, superação para enfrentar os desafios, perseverança, ética e fair play, né? Competindo de forma justa e honesta. Esses valores fazem parte do esporte, que é uma importante ferramenta para a formação dos cidadãos mais conscientes, responsáveis e preparados para a convivência em sociedade.
1: Como foi o trabalho de preparação das escolas e da equipe do Departamento de Esportes para que tudo estivesse pronto? A importância do apoio da Prefeitura e da Secretaria de Educação para a realização dos jogos.
0: Foram meses de preparação e planejamento, buscando alcançar o melhor de todos os âmbitos. O apoio da Prefeitura e da Secretaria de Educação é fundamental para a realização dos jogos, pois garante a organização, a estrutura e os recursos necessários para que o evento aconteça com qualidade e segurança. Além disso, essa parceria fortalece o esporte escolar, incentiva a participação dos estudantes, promove a integração entre as escolas, contribui para o desenvolvimento de valores como respeito, disciplina e trabalho em equipe. Investir nos jogos escolares é investir na educação, na saúde e na formação integral dos alunos.
1: As famílias e a comunidade podem acompanhar as competições? Como será a participação do público?
0: Sim. Estão todos convidados para acompanharem todos os jogos, que serão realizados no período escolar.
1: O Jactas também marca a abertura oficial das festividades dos 65 anos de Coronel Freitas. Qual o significado de unir essas duas grandes celebrações?
0: Unir o Jactas à abertura oficial das festividades de Coronel Freitas representa a valorização da história, da educação e do esporte como pilares do desenvolvimento do município. Essa integração fortalece o sentimento de pertencimento e orgulho da comunidade, reúne os estudantes, as famílias e as escolas, em um momento de celebração e evidencia o compromisso da administração municipal com a formação das novas gerações. Além de comemorar o aniversário do município, a iniciativa reforça que investir no esporte e na educação é também construir o futuro de Coronel Freitas.

0: Sara, para encerrar, qual é o convite que você deixa para os estudantes, professores, pais e toda a população prestigiarem o Jactas Estudantil 2026?
1: Gostaria de convidar toda a comunidade de Coronel Freitas para prestigiar o Jactas Estudantil 2026. Convido os estudantes a participarem com entusiasmo, dando o seu melhor dentro e fora das competições, sempre com respeito e espírito esportivo. Aos professores e equipes escolares, nosso reconhecimento pelo empenho e dedicação na formação dos nossos jovens. Aos pais e familiares, convidamos para que estejam presentes, incentivando e apoiando nossos alunos. E a população em geral, venham prestigiar nesse grande evento, que celebra o esporte, a educação e os 65 anos de Coronel Freitas. Tenho certeza que será uma grande festa de integração, amizade e valorização dos nossos talentos. Esperamos todos vocês.
2: Agricultura.
0: Tem novidade e novos investimentos no setor de agricultura, principalmente no setor de pecuária leiteira. Acompanhe os detalhes.
3: Quem vive no campo sabe que cada decisão faz a diferença na produção. E pensando em oferecer cada vez mais apoio aos nossos agricultores, a Prefeitura de Coronel Freitas dá mais um importante passo para fortalecer a pecuária leiteira do município. A Secretaria Municipal de Agricultura agora conta com exames de ultrassonografia veterinária, um serviço que garante mais precisão no diagnóstico reprodutivo, auxilia no planejamento das propriedades e contribui para aumentar a produtividade dos rebanhos leiteiros. A prefeita Marta Tozeto, ao lado do secretário municipal de Agricultura, Marcelo, esteve acompanhando o médico veterinário em uma propriedade rural, onde foram realizados os exames de ultrassonografia, levando mais tecnologia, eficiência e qualidade diretamente ao produto.
4: Então, meu nome é Anderson, eu sou médico veterinário aqui no município de Coronel Freitas, lotado na Secretaria de Agricultura. Nós estamos aqui na propriedade do seu Wilson Zene para fazer um diagnóstico de gestação. Com o intermédio do ultrassom, aparelho disponível na secretaria, um médico veterinário que foi capacitado, esse serviço está disponível para todas as propriedades do município. Precisando, é só entrar em contato que agendamos e vamos fazer o diagnóstico na sua propriedade.
3: Investir na agricultura é apoiar as famílias que movimentam a economia agrícola do nosso município. É com trabalho, compromisso e ações concretas que a gestão municipal segue levando inovação, incentivo e mais qualidade de vida para quem produz no interior.
2: Saúde.
0: O assunto agora é saúde. O mutirão de oftalmologia aconteceu na nossa cidade. Acompanhe mais detalhes com o secretário de saúde, Cleomar Pagnussati.
3: Quando a saúde se aproxima das pessoas, quem ganha é toda a comunidade. Em Coronel Freitas, a Prefeitura, por meio da Secretaria Municipal de Saúde, realizou mais um importante mutirão de oftalmologia, levando consultas e exames especializados para dentro do município.
5: O nosso compromisso é facilitar o acesso à população aos serviços de saúde. Trazer oftalmologistas para atender aqui em Coronel Freitas significa oferecer mais conforto, mais rapidez para quem aguardava por esse atendimento.
3: Além das consultas com o especialista, os pacientes também realizaram exames oftalmológicos completos, com tecnologia e agilidade. Todos eles já saíram do atendimento com o laudo em mãos, acelerando o diagnóstico e os próximos encaminhamentos.
5: Essa ação também representa uma prestação de contas para a nossa população. Nesse mutirão, 129 pessoas foram atendidas, com a realização de mais de 238 exames oftalmológicos, todos com laudo entregue na hora, além de mais 190 consultas com o médico especialista. São resultados que demonstram o compromisso da gestão municipal em reduzir filas, ampliar acesso à saúde e oferecer um atendimento cada vez mais eficiente e humanizado.
3: Mais acesso, mais cuidado e mais resultados para a nossa população. A Prefeitura de Coronel Freitas segue investindo em ações que fortalecem a saúde pública e levam atendimento de qualidade para quem mais importa, as pessoas.
0: A Prefeitura de Coronel Freitas, por meio do Departamento de Agricultura, informa que a partir deste sábado, dia 8 de agosto, a Feira de Produtos Coloniais estará atendendo em novo local. O novo endereço será na área coberta, ao lado do Salão Paroquial. Horário de atendimento, a partir das 7:30. Venha prestigiar os nossos produtores locais e aproveitar uma grande variedade de produtos fresquinhos, coloniais e de excelente qualidade, direto do campo para a sua mesa. Esperamos por você! E essas foram as informações do informativo da Prefeitura Municipal de Coronel Freitas. Tenham todos um ótimo fim de semana, fiquem todos com Deus e até a semana que vem. Tchau!
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1: Sete horas e 18 minutos, 7:18, bom dia para você, está no ar mais uma edição do Continental News, hoje sábado, dia 15 de agosto de 2026, dia da informática, dia dos solteiros, a lesão do Pará e independência do Brasil também. 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Você vai acompanhar na edição de hoje, a propaganda eleitoral começa domingo. Veja o que pode e o que não pode. A ANP ganha regras mais duras para fiscalização de combustíveis adulterados. E a OMS diz que avança desenvolvimento de vacinas contra o Ebola. Tudo isso e muito mais agora aqui na nossa programação. 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
1: Propaganda eleitoral começa domingo. Veja o que pode e o que não pode. Daniel Longuinho com os detalhes.
2: A partir deste domingo, candidatos já podem pedir votos, fazer transmissões pela internet e organizar comícios. Com a abertura do período de propaganda eleitoral, não só os candidatos, mas também os eleitores devem estar atentos às regras da Justiça Eleitoral. Segundo o TSE, os eleitores podem fazer com moderação propaganda eleitoral em favor de seus candidatos, que vão disputar o pleito deste ano. Quem desejar colar adesivos em carros, bicicletas, motocicletas ou janelas de casa, precisa respeitar o limite de até 0,5 metro quadrado. A divulgação deve ser espontânea. Não se pode receber dinheiro para exibir propaganda eleitoral. Para veicular peças publicitárias em bens particulares, também é proibido receber qualquer tipo de pagamento em troca de espaço para essa finalidade. Veículos cadastrados nos aplicativos de mobilidade urbana, como Uber e 99, não podem trafegar portando adesivos de candidatos. De acordo com o TSE, para efeitos legais, os carros de aplicativos são considerados de uso comum e, nesse caso, estão proibidos de veicular propaganda política de qualquer natureza. A mesma regra vale para os táxis, que são concessões públicas. Nas redes sociais, apesar de ser livre a manifestação de pensamento, a legislação eleitoral, civil e criminal prevê limitações e punições em caso de ofensa à honra ou à imagem de candidatos, partidos, federações ou coligações, ou de divulgação de fatos sabidamente inverídicos. No dia da eleição, os eleitores podem usar broches, adesivos, bandeiras, camisetas do seu candidato de forma individual e silenciosa. É proibido fazer boca de urna e aglomerações com roupas padronizadas. Os eleitores também podem denunciar irregularidades no processo eleitoral, como compras de votos, uso da máquina pública e propaganda ilegal. Possíveis irregularidades na propaganda eleitoral poderão ser encaminhadas por meio do aplicativo Pardal, do TSE. Ele é gratuito e está disponível para smartphones e tablets nas plataformas Google Play e App Store. Da Rádio Nacional em Brasília, Daniela Longuinho.
1: A ANP ganha regras mais duras para fiscalizar combustíveis adulterados. Gésio Passos com os detalhes.
3: O combate a fraudes, adulterações e irregularidades no mercado de combustíveis será reforçado no país. O Ministério de Minas e Energia e o Conselho Nacional de Política Energética publicaram nesta sexta-feira uma resolução que estabelece novas diretrizes para a fiscalização da ANP, Agência Nacional do Petróleo, Gás Natural e Biocombustíveis. A norma prevê o fortalecimento de ações preventivas e corretivas feitas pela ANP sobre empresas autorizadas a atuar na produção, importação, distribuição e revenda de combustíveis e derivados de petróleo. Entre as medidas previstas está o aumento do controle sobre as informações prestadas pelos postos de combustíveis. Estoques, preços e movimentação de compra e venda deverão ser registrados por meios eletrônicos certificados, facilitando o acompanhamento das operações pela agência agência reguladora. A resolução também recomenda que a ANP atualize em até 180 dias a regulamentação do livro de movimentação de combustíveis utilizado pela revenda varejista. A agência deverá ainda avançar na padronização eletrônica das informações e na disponibilização desses dados à fiscalização com frequência mensal. Outra frente de atuação será o reforço do controle sobre importadores, refinarias e produtores de combustíveis e biocombustíveis. A ANP deverá aperfeiçoar os procedimentos de licenciamento de importações e ampliar a análise dos processos produtivos das empresas do setor. A resolução prevê ainda uma fiscalização mais integrada entre os órgãos públicos. A ANP deverá ampliar o intercâmbio de informações com PROCONs, Ministério públicos, polícias civis e federal, órgãos fazendários, Inmetro e demais instituições com atribuições de fiscalização. Da Rádio Nacional em Brasília, Gésio Passos.
1: 7:23. Bom dia para você. 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OMS diz que avança desenvolvimento de vacinas contra Ebola. William Martins com os detalhes.
4: Duas vacinas criadas para combater uma variante do vírus Ebola, que vem atingindo principalmente o Congo, avançam na fase de testes de segurança em humanos. A informação é da Organização Mundial da Saúde, que fez um alerta sobre o crescimento contínuo da epidemia da doença no país africano. De acordo com o diretor-geral da OMS, Tedros Adhanom, o surto de Ebola no Congo é o segundo maior já registrado. Um estudo clínico patrocinado pela organização avalia diversas terapias durante a epidemia atual e já recrutou 100 pacientes. Segundo Tedros, essa pesquisa demonstra que é possível avançar nos testes mesmo durante uma emergência de saúde pública. A corrida por uma vacina eficaz contra a variante do Ebola, o vírus Bundibugio, ocorre em meio ao aumento dos casos confirmados no país africano. O número subiu para 4.655 infectados, incluindo 2.184 mortes. Parlamentares democratas e as famílias de militares a bordo do porta-aviões USS Abraham Lincoln cobram explicações sobre as denúncias relativas às condições precárias a bordo do navio. A embarcação está em missão no Oriente Médio há mais de 240 dias para dar apoio à guerra dos Estados Unidos contra o Irã. A saúde mental dos marinheiros é a maior preocupação. Dois veículos de comunicação voltados para assuntos militares, o Navy Times e o Stars and Stripes, relataram tentativas de suicídio e a queda do moral da tripulação de 5 mil pessoas que está no mar desde novembro do ano passado. O presidente Donald Trump descartou as preocupações sobre as condições do porta-aviões e afirmou que o período de operação do navio não havia sido nem de longe longo o suficiente. O parlamento da Suécia aprovou a redução da maioridade penal de 15 para 14 anos. A medida começa a valer em setembro, próximo das eleições no país. A decisão faz parte da política de endurecimento contra o crime do governo de direita do primeiro-ministro sueco, Ulf Kristersson. O executivo pretendia reduzir para 13 anos de idade, mas a proposta foi retirada por falta de maioria do parlamento. A Europa continua sofrendo com o calor extremo, que vem provocando queimadas em vários países. Hoje, um incêndio atingiu a cidade turística de Omis, na Croácia, cobrindo o céu com um paredão de fumaça. 14 pessoas ficaram gravemente feridas. Na Grécia, o fogo afetou uma área florestal em um vilarejo na região de Halkidiki. 140 bombeiros, com helicópteros e aviões, tentaram conter o avanço das chamas. Com informações da agência Reuters, da TV Brasil em Brasília, William Martins.
1: 7:25 não tem relação com o El Niño, dizem especialistas. Sismos são causados por movimentação das placas tectônicas. Os detalhes com Tiago Bittencourt.
5: Em 2026, terremotos de grande magnitude provocaram destruição e milhares de mortes em diferentes partes do mundo. Em junho, um terremoto de magnitude 7,8 atingiu as Filipinas, deixando dezenas de mortos e alertas de tsunami. No Japão, a terra tremeu forte em abril e em julho, interrompendo os serviços de trens bala e deixando milhares sem energia. Mas foi na América do Sul que o impacto humano foi mais drástico. Na Venezuela, o desastre ocorrido no final de junho já contabiliza mais de 4.800 mortos, quase 18 mil pessoas desabrigadas. Nesta semana, a Colômbia sofreu o tremor mais forte da década.

0: Terra e podem chegar ao Brasil.
1: O terremoto dessa magnitude, ele tem uma área maior de abrangência e, por ser intermediário, ele vai sentir também regiões maiores ainda e os prédios, normalmente nos prédios, nos andares mais altos, que sente esse efeito do terremoto. Então, esse terremoto de 7, acima de 7, nessas regiões, seja na Argentina, seja no Chile, seja no, na Colômbia, seja na Venezuela, é sentido em algumas cidades brasileiras.
0: Com a previsão de um El Niño muito forte para este ano, muita gente começou a ligar o aquecimento das águas do mar aos tremores de terra. Marcos Ferreira, geofísico do Serviço Geológico do Brasil, diz que ainda não há estudos que apontem para isso.
2: Bom, não tem nada na literatura científica que sugere que questões climáticas afetem a ocorrência ou não ocorrência de tremores. São mecanismos completamente não relacionados.
0: O que faz um evento desses piorar é principalmente a proximidade com grandes cidades e a falta de preparo das estruturas. Ainda não podemos evitar que a terra trema, mas podemos evitar que os prédios caiam. De acordo com Marcos Ferreira, a prevenção passa por códigos de construção rigorosos e monitoramento constante.
2: O que dá para fazer no momento é fazer realmente o monitoramento disso. Nós vamos fazendo isso com os equipamentos modernos. No Brasil, nós temos a Rede Sismográfica Brasileira. A partir desses dados, você consegue identificar quais são essas áreas mais potenciais de ocorrência, quais são os terremotos esperados dentro dos nossos catálogos sísmicos. E aí você deriva questões de risco sísmico para poder definir parâmetros para construções.
0: A ciência avança no monitoramento, mas a preparação e o investimento em infraestrutura segura são as defesas reais contra a força imprevisível que vem do interior da Terra. Da TV Brasil em Brasília, Thiago Bittencourt.
3: Brasil inicia processo de reciprocidade contra tarifas dos Estados Unidos. Gabriel Brum nos explica como.
4: A aplicação de medidas de reciprocidade contra as tarifas dos Estados Unidos não é imediata. O governo do Brasil decidiu acionar o mecanismo nesta quinta-feira, mas alguns passos devem ser cumpridos até que uma eventual medida possa ser adotada. De acordo com o decreto que regulamenta a lei de reciprocidade, a Camex, Câmara de Comércio Exterior, deve montar em 30 dias um relatório que mostre o enquadramento do caso nos parâmetros previstos na lei. Representantes dos setores público e privado podem ser ouvidos, como explica o presidente da Comissão Especial de Direito da Concorrência e Regulação Econômica da OAB São Paulo, Ricardo Inglês de Souza.
5: E as partes ouvidas normalmente devem ser o país que está sendo objeto dessa possível medida de reciprocidade, nesse caso os Estados Unidos. Também são ouvidas as partes interessadas, então indústria nacional afetada, positiva ou negativamente, não importa, os consumidores, enfim, autoridades.
4: A proposta de contramedidas ainda tem que passar por consulta pública para só depois o Conselho Estratégico da Camex deliberar se adota ou não as sugestões. Aí o prazo é de 60 dias, prorrogáveis por mais 60. As contramedidas previstas na lei incluem tarifação de importações, suspensão de obrigações sobre propriedade intelectual e de acordos comerciais. Durante esse processo, o Ministério das Relações Exteriores tem que manter os contatos diplomáticos e informar regularmente a situação. Inclusive, o resultado dessas negociações diplomáticas pode levar ao adiamento, suspensão ou alteração das contramedidas aprovadas pelo Brasil. Ricardo Inglês destaca a importância de se manter a busca por uma solução diplomática.
5: A lei, o decreto, seguem um bom senso, criando aí esse mecanismo de consultas diplomáticas para tentar manter uma relação cordial, civilizada e evitar a escalada das disputas para uma disputa que transcenda o campo comercial.
4: A lei de reciprocidade foi acionada após os Estados Unidos aplicarem tarifas que chegam a 37,5% sobre alguns produtos do Brasil. O governo brasileiro considera as sobretaxas injustificadas e arbitrárias e afirma que vai continuar defendendo a posição em todas as instâncias cabíveis. Da Rádio Nacional em Brasília, Gabriel Brum.
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3: 27 minutos faltando para as 8 horas da manhã. Rápido intervalo, daqui a pouquinho tem Minuto de Santa Catarina.
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0: do estado.
1: Olá, ouvinte, tudo bem? Eu sou o Cadu Reis, repórter da Rede de Notícias Acaerte. E nesta semana vamos ouvir o presidente do Tribunal Regional Eleitoral de Santa Catarina, desembargador Carlos Roberto da Silva. O TRE prepara atualmente a realização das eleições 2026 no estado. Em que fase está este trabalho, presidente?
2: O Tribunal Regional Eleitoral de Santa Catarina está trabalhando incessantemente desde o final do pleito municipal de 2024. A cada ciclo eleitoral, a missão se renova. A equipe do TRE, composta por quase 500 servidores, começou a preparar as eleições de 2026 ao final do último pleito. Nós estamos agora remetendo as urnas para as diversas localidades do interior do estado. Nós estamos também prestes a iniciar o treinamento dos quase 80 mil mesários e auxiliares da Justiça Eleitoral, que também prestarão um valoroso trabalho nestas eleições, que serão 6 cargos em disputa, lembrando inclusive a ordem de votação: o primeiro voto é deputado federal, o segundo deputado estadual, primeiro senador, segundo senador, governador e, por fim, presidente da República.
1: Presidente, como funciona a segurança do sistema eletrônico de votação?
2: Nós temos um orgulho imenso de ter a urna eletrônica berço em Santa Catarina. A urna eletrônica completa 30 anos agora em 2026 e ao longo desses 30 anos tem prestado relevante serviço à democracia do país. O processo eletrônico é absolutamente seguro. Nós temos uma urna eletrônica que não tem ligação com a internet. Os votos depositados na urna são transferidos por uma rede interna do TSE, ou seja, não transitam pela internet. Há 30 camadas de proteção para a segurança dessa transmissão. E um dado é muito importante nós destacarmos: todo final de votação, em cada sessão eleitoral, é emitido um boletim de urna, um documento. Ele é afixado no local de votação e sujeito à fiscalização de todos os fiscais de partidos, os candidatos, enfim. E ali temos o resultado de cada urna. Jamais se questionou ao longo desses 30 anos, em qualquer parte do Brasil, o resultado de qualquer uma dessas sessões eleitorais.
1: O TRE catarinense promove a campanha Diálogo e Paz nestas eleições. Qual a principal mensagem desta iniciativa, presidente?
2: As eleições são um momento em que nós festejamos mais uma oportunidade de escolher os nossos representantes. É evidente que a disputa de ideias e propostas faz parte da democracia, mas aquela disputa embasada em ódio, em sentimento excessivamente hostil, não contribui para o processo democrático.
1: Este é o presidente do Tribunal Regional Eleitoral de Santa Catarina, desembargador Carlos Roberto da Silva. Ficamos por aqui com o Minuto de Santa Catarina desta semana. Até logo.
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2: Dois minutos faltando para as 8 horas da manhã. Já estamos de volta com mais informações aqui na programação do Continental News. Bom início de sábado para você, o resto de fim de semana. Ministro diz que reciprocidade será com cautela e responsabilidade. Priscila Mazenotti com os detalhes.
3: O Brasil vai tratar com cautela e responsabilidade o processo de reciprocidade contra as tarifas dos Estados Unidos. É o que disse o ministro da Fazenda, Dario Durigan, nesta sexta-feira. Ele ainda completou. O governo vai ouvir todos os setores afetados, tanto daqui quanto de lá.
4: O primeiro impacto do processo de reciprocidade é a gente poder colher, em especial do empresariado brasileiro, mas também do empresariado exterior, quais seriam os impactos e as preocupações que eles têm com eventuais medidas de reciprocidade. Isso lembrando que essa lei de reciprocidade foi aprovada por unanimidade no Congresso e a gente tem sempre muita cautela e muita responsabilidade para manejá-la.
3: O Brasil abriu processo de reciprocidade alegando que as tarifas aplicadas pelo governo de Donald Trump são arbitrárias e injustificadas. A Camex, que é a Câmara de Comércio Exterior, iniciou formalmente a análise das medidas. O próximo passo é uma consulta pública. Além desse assunto, Durigan falou ainda sobre a situação do BRB, o Banco de Brasília. Nessa quinta-feira, houve mais uma reunião de conciliação no Supremo Tribunal Federal, que terminou sem acordo. O ministro Luiz Fux acabou dando mais prazo para que o GDF e a Fazenda decidam sobre o empréstimo de mais de 6 bilhões de reais, dinheiro que seria usado para salvar o banco. Já nesta sexta, Durigan reforçou: esse problema não foi provocado pelo governo federal, mas é ele quem está tentando uma solução.
4: Mesmo não sendo um problema nosso, fomos nós que apresentamos uma saída que respeitaria e conseguiria manter serviços importantes do DF. Então, fui eu que levei na outra reunião essa possibilidade. E mais que isso, houve reuniões para tratar de como estender as garantias com mais segurança para os bancos privados, que foram coordenadas pela PGFN e pela AGU. Então, tudo que tem sido demandado tem sido feito por nós, pelo governo federal, em articulação com os bancos, com o governo do DF.
3: Durigan anunciou o aval do Tesouro para empréstimo de 13 bilhões de reais aos estados, incluindo 5,4 bilhões para São Paulo, obras de mobilidade urbana. Anúncio feito depois do governo do estado ter entrado no STF com um pedido para a liberação dos recursos. O ministro Durigan rebateu: não vamos funcionar nunca sob pressão. Nenhuma ação do Supremo de qualquer estado que seja interfere nos processos internos. Foram liberados recursos ainda para o Piauí, para o Maranhão, para Pernambuco e Rondônia. Da Rádio Nacional em Brasília, Priscila Mazenotti.
2: Vamos lá. Anvisa proíbe chás e cápsulas emagrecedoras sem registro. A agência proibiu a fabricação, uso e comércio de 11 produtos. João Barbosa com os detalhes.
5: Na manhã desta sexta-feira, a Anvisa, Agência Nacional de Vigilância Sanitária, proibiu a fabricação, uso, propaganda, distribuição e comercialização de 11 produtos, entre chás e cápsulas, vendidos como emagrecedores. Um dos medicamentos apreendidos é o chá Sarapião, da empresa Natural Ervas Produtos Naturais LTDA, a Farmagon. Segundo a Anvisa, o chá não tem registro nem cadastro junto à agência e a empresa produtora não tem autorização sanitária para operar. Quanto aos outros medicamentos, a Anvisa identificou que os produtos vendidos irregularmente também não possuíam registro e eram fabricados por empresas desconhecidas. Segundo a determinação, todos os lotes dos 11 produtos devem ser tirados de circulação. É importante ressaltar que a medida também vale para pessoas físicas, empresas ou veículos de comunicação que comercializem ou divulguem os produtos. Sob supervisão de Paulo de Castro, da Rádio Nacional do Rio de Janeiro, João Barbosa.
2: Desemprego recua em 3 estados do segundo trimestre, aponta IBGE. Sônia Luz com as informações.
6: A taxa de desemprego recuou em 13 das 27 unidades da federação na passagem do primeiro para o segundo trimestre de 2026, segundo dados da Pesquisa Nacional por Amostra de Domicílios Contínua Trimestral, a PNAD Contínua, divulgados nesta sexta-feira pelo IBGE. Na média nacional, a desocupação caiu para 5,4% no período. O resultado representa uma redução de 0,7 ponto percentual em relação ao primeiro trimestre do ano, quando o indicador estava em 6,1% e um recuo de 0,4 ponto percentual na comparação com o mesmo período de 2025, quando a taxa era de 5,8%. As quedas mais expressivas nas taxas de desocupação no segundo semestre aconteceram no Rio Grande do Norte, menos 1,9%, na Paraíba, menos 1,6%, e no Acre, menos 1,6%. Já as maiores taxas foram registradas no Amapá, 9,8%, na Bahia, 9,1%, e em Pernambuco, 8,3%. No segundo trimestre de 2026, o país tinha 1.100.000 pessoas que buscavam por trabalho há 2 anos ou mais. Esse contingente recuou 15,6% em relação ao segundo trimestre de 2025, quando 1.300.000 pessoas estavam nessa condição. Os dados do IBGE também mostram desigualdades no mercado de trabalho. A taxa de desemprego entre as mulheres ficou em 6,4%, acima dos 4,6% registrados entre os homens. Por raça ou cor, o indicador ficou abaixo da média nacional para os trabalhadores brancos, com 4,2%, enquanto atingiu 6,9% entre pretos e 6,1% entre pardos. Já a massa de rendimento médio de todos os trabalhos, habitualmente recebido por mês pelas pessoas de 14 anos ou mais de idade, foi estimada em 380 bilhões de reais, registrando estabilidade em relação ao trimestre anterior, que foi de 382 bilhões de reais. E aumento frente ao segundo trimestre de 2025, que foi de 367 bilhões de reais. Da Rádio Nacional, no Rio de Janeiro, Solimar Luz.
2: IMET alerta para onda de calor em 4 regiões. Renato Ribeiro com os detalhes.
0: IMET alerta para a possibilidade de uma onda de calor no centro-oeste e sudeste em partes da Amazônia. As temperaturas máximas podem ficar pelo menos 5 graus acima da média. Até domingo, nessas regiões e em parte do Nordeste, a previsão é de baixa umidade do ar, variando entre 30% e 12%. Já na região sul, o alerta é vermelho para acumulados de chuva nesta sexta-feira, no Paraná e em Santa Catarina, além de tempestades no Rio Grande do Sul. Ao longo do sábado, em partes dos territórios gaúcho e catarinense, o tempo severo pode provocar tornados e ventos fortes. Há possibilidade ainda de microexplosões. Esse fenômeno climático acontece quando correntes de ar frio e denso despencam violentamente de uma nuvem de tempestade em direção ao solo. Da Rádio Nacional, em Brasília, Renato Ribeiro.
2: TSS une a plataforma Kawai para dar informações sobre eleições. Matson Müller com os detalhes.
7: A parceria para as eleições deste ano, firmada em julho passado entre a empresa Joio Tecnologia, responsável pela plataforma Kawai, e o Tribunal Superior Eleitoral, deu mais um passo nesta semana. A página Tudo sobre as Eleições 2026, hospedada dentro do aplicativo Kawai, vai divulgar informações e ações da Justiça Eleitoral, fornecendo orientações sobre o pleito deste ano. O conteúdo também direciona os usuários para as fontes oficiais e ajuda a conter a circulação de informações enganosas na plataforma. O algoritmo do aplicativo ainda vai recomendar a página quando forem pesquisados termos relacionados ao sistema eleitoral. Nesta primeira etapa, a página reúne orientações sobre transferência temporária de sessão eleitoral e voto em trânsito. O conteúdo inclui vídeos produzidos pelo perfil oficial do TSE, com explicações sobre os procedimentos e o prazo para solicitação, que termina em 20 de agosto. Ao longo do calendário eleitoral, novos conteúdos serão publicados sobre temas como e-título, segurança das urnas eletrônicas e biometria. A empresa também se comprometeu a realizar reuniões periódicas para acompanhar a execução das iniciativas e definir novas medidas de enfrentamento à desinformação durante as eleições. O QUAI integra o Programa de Enfrentamento à Desinformação da Justiça Eleitoral, que também reúne outras empresas de tecnologia e inteligência artificial. Da Rádio Nacional em São Luís, Madison Euler.
2: Senado aprova redução de tributos sobre combustíveis. Os detalhes que nos traz é Rita Sardi.
8: O Senado aprovou um projeto que reduz o percentual de tributos federais cobrados sobre a importação, produção e venda de combustíveis. A medida inclui óleo diesel rodoviário, biodiesel, gasolina, etanol e querosene de aviação. A proposta busca reduzir o impacto econômico e os reajustes de preços causados pelo conflito no Oriente Médio. A perda de arrecadação com a desoneração será integralmente compensada pelo aumento da receita obtida pela União com o setor de óleo e gás devido à valorização internacional do barril de petróleo. A relatora, senadora Tereza Leitão, do PT de Pernambuco, ao ler seu parecer, lembrou o impacto da guerra no Oriente Médio sobre o preço dos combustíveis e pediu a aprovação do texto.
9: São inegáveis os efeitos deletérios do conflito no Oriente Médio sobre a economia brasileira. O efeito mais imediato é a elevação do preço dos combustíveis. O Brasil adotou algumas medidas, como a redução de tributos federais e a concessão de subvenções a produtores e importadores, condicionadas à redução equivalente do preço de venda, que amorteceram o choque sobre os preços domésticos. É necessário, contudo, que essas políticas se mantenham. Por isso, o PLP prevê a possibilidade de continuidade de benefícios tributários e assegura um prazo de 30 dias para que o agente econômico elegível à subvenção receba os valores devidos.
8: O texto foi resultado de um acordo entre o governo e o Congresso e segue agora para a sanção do presidente Lula. A partir deste acordo foram incluídos alguns jabutis, como se chama na linguagem jornalística, assuntos colocados no texto que nada tem a ver com o tema original. Esses jabutis somam mais de 12 bilhões de reais em impactos fiscais para o governo. O texto incluiu isenções e subsídios para etanol, fertilizantes, minerais críticos, defesa e a Copa do Mundo Feminina de 2027. De Brasília, da Rede de Notícias Acaerte, repórter Rita Sardi.
2: Novos critérios do EMOSC ampliam possibilidades para doação de sangue. Os detalhes que nos traz aqui na nossa programação é Vanessa Carini.
10: O EMOSC está adotando novos critérios para doação de sangue em Santa Catarina. As mudanças atualizam os protocolos de triagem e reduzem períodos de inaptidão, permitindo que mais pessoas possam voltar a doar sem comprometer a segurança de doadores e pacientes. A diretora-geral do EMOSC, Patrícia Carsten, explica o que muda na prática.
11: O Brasil tinha uma legislação que regia os critérios para doação de sangue, que era do ano de 2017. Então, durante todo esse tempo, houve um avanço tecnológico, os estudos científicos, epidemiológicos, demonstraram que alguns critérios poderiam ser flexibilizados sem perder a segurança do doador e do receptor. Esse é um aspecto muito importante que precisa ser dito para todo mundo. Então, algumas situações que foram flexibilizadas, por exemplo, os tempos de inaptidão. Antes, quem fez endoscopia, colonoscopia ou qualquer procedimento endoscópico, a inaptidão era por 6 meses. Agora reduziu para 4. Antes, quem fazia tatuagem, piercing, maquiagem definitiva, então de 12 meses passou para 7 dias. Outra situação, por exemplo, quem teve câncer. Antes, quem teve câncer, mesmo após a cura, obviamente não poderia doar sangue nunca mais. Agora, quem teve qualquer tipo de câncer, após 5 anos após a cura, na remissão, ele está liberado para doação de sangue, exceto os câncer do sangue mesmo, leucemia e linfomas. Antes, a idade limite era 69 anos. Agora, se ele já é um doador regular, quando ele fizer 70 anos, com avaliação médica, ele pode continuar doando sangue. Outra questão também com relação aos contatos sexuais, parceiros sexuais ocasionais. Ele tinha uma inaptidão de 12 meses. Agora foi reduzido para 4 meses. Então, já foi uma redução bem significativa também.
10: O EMOSC também está convocando pessoas que anteriormente foram consideradas inaptas por critérios que agora foram revisados.
11: O Brasil todo estava aguardando essa revisão e a gente está fazendo uma convocação, né? Um convite que agora eles, naquele momento eles não poderiam doar, mas que agora com a mudança da legislação eles já podem fazê-lo. E então a gente tem essa expectativa mesmo de aumentar a população, porque a gente precisa... Na verdade, quem precisa da doação de sangue é uma pessoa, né, que está no hospital, que está precisando de doação de sangue. A gente precisa muito, o sangue não tem substituto, a única forma é uma pessoa saudável para quem está precisando. Então, a gente precisa que as pessoas, quem já doar, quem não pôde doar por algum motivo e agora pode, quem nunca doou. Então, o nosso site também já está atualizado com todos esses novos critérios, né? A gente teria 3 meses para nos adequarmos, mas diante dessa expectativa de aumentar o número de doadores, foi uma alteração que a gente, assim, trabalhou rapidamente para que ela pudesse ser implantada.
10: De Florianópolis para a Rede de Notícias Acaerte, Vanessa Carini.
2: Acaerte, Ministério Público de Santa Catarina, unem forças para qualificar a cobertura jornalística de casos de violência contra a mulher. Os detalhes com Cadu Reis.
12: A Associação Catarinense de Emissoras de Rádio e Televisão e o Ministério Público de Santa Catarina lançam na próxima segunda-feira o Guia de Boas Práticas para a cobertura jornalística de casos de violência contra mulheres. A publicação visa contribuir para uma comunicação responsável, ética e comprometida com a proteção das vítimas. Somente neste ano, 32 crimes de feminicídio foram cometidos no estado, com registro de mais de 46 mil ocorrências relacionadas à violência doméstica. Autora do Guia de Boas Práticas, a professora e pesquisadora doutora Melissa Amaral, ressalta.
13: É uma forma de informar de forma que essa violência seja vista pelo viés da violência, um viés de cuidado, um viés de responsabilidade e de ética também. 5 grandes pilares. Primeiro é compreender, é preciso entender esse fenômeno da violência. Depois é respeitar a dignidade da vítima. Não existe o direito de se fazer a violência, não importa o que a mulher faça. Proteger a identidade da vítima, evitar julgamento, não expor os familiares. Terceiro pilar é contextualizar, trazer algumas informações que vão ajudar outras pessoas a identificar a violência antes mesmo dela ocorrer na sua forma mais grave. O quarto pilar é responsabilizar o agressor. E o quinto pilar aí é proteger, no sentido do cuidado para a hora que um familiar está assistindo aquilo, para que não haja uma nova agressão àquela família.
12: Cópias impressas do guia foram encaminhadas pela Acaerte para todas as emissoras catarinenses de rádio e televisão. O material também será disponibilizado gratuitamente em versão digital. A autora, doutora Melissa Amaral, projeta o potencial de impacto do livro para a prevenção e combate à violência contra as mulheres na sociedade catarinense.
13: Estamos falando de todas as rádios, de todas as televisões de Santa Catarina. Da rádio que está lá no interior, que às vezes a informação não chega tanto para os ouvintes. Então, o compromisso que esse radialista lá do interior do estado tem uma responsabilidade tão grande, mas tão grande com relação a isso. Porque tudo que ela falar, o ouvinte vai estar com o rádio ligado, ele vai estar sendo educado, ele vai estar aprendendo, ele vai estar mudando a forma de ver o mundo por meio daquele comunicador. Então, olha a importância desse guia, particularmente, chegar lá na ponta. E por isso que eu agradeço muito à Acaerte por ter me dado a oportunidade de apoiar esse guia.
12: O lançamento do guia ocorre na próxima segunda-feira, às 9:30 da manhã, na sede do Ministério Público de Santa Catarina, em Florianópolis. O link para inscrição gratuita no evento está disponível em notícia no site acaerte.com.br. De Florianópolis, da Rede de Notícias Acaerte, Cadu Reis.
2: 3 minutos faltando para as 8 horas da manhã, hora e vez dos indicadores agropecuários.
14: Indicadores agropecuários com Diego Brião. soja.
15: Os contratos futuros de soja com vencimento em agosto registraram elevação nos Estados Unidos na sexta-feira. Na Bolsa de Chicago, a cotação era de US$ 11,73 por bushel. Valores no mercado físico no Brasil por saca de 60 quilos. Estado do Mato Grosso, cidade de Rondonópolis, R$ 140. E Rio Grande do Sul, Nonoais, R$ 124.
14: Boi gordo.
15: Em São Paulo, na B3, os contratos com vencimento em agosto eram negociados ao final da sexta a R$ 346,50 por arroba. Houve queda de 0,47% no dia. Boi à vista no Mato Grosso, em Cuiabá, R$ 326,38 por arroba.
14: Café.
15: Os contratos futuros de café arábica com entrega prevista para setembro terminaram a sexta-feira em Nova York, nos Estados Unidos, em elevação. A cotação era de R$ 2.343,53 por saca de 60 quilos. No Brasil, no mercado físico, valores do café arábica tipo 6 por saca de 60 quilos. Minas Gerais, Varginha, R$ 1.820 e São Paulo, Franca, R$ 1.830.
14: Milho.
15: Valores no mercado físico, por saca de 60 quilos. Paraná, Marechal Cândido Rondon, R$ 58. Valor em elevação na comparação com a cotação anterior. E Goiás, Rio Verde, R$ 54. Também em elevação.
14: Laranja.
15: Os contratos futuros de suco de laranja com entrega prevista para setembro terminaram a sexta em Nova York em elevação. A cotação era de US$ 145,05 de dólar por libra peso. Valor da laranja na indústria, estado de São Paulo, R$ 30,80 por caixa de 40 kg e 800 gramas, em estabilidade.
14: Uva.
15: Valores no mercado físico, Rio Grande do Sul, região serrana, tipo Niágara, média semanal, R$ 7,33 por quilo em queda. E Pernambuco, tipo Isabel, preço médio comercial, R$ 100 por caixa de 18 a 20 quilos, também em queda.
14: Algodão.
15: Valores do algodão em pluma por arroba, Mato Grosso, Sorriso, R$ 132,18 em elevação. E Bahia, região oeste, R$ 137,67 também em elevação.
14: Cacau.
15: Os contratos futuros de cacau com entrega prevista para setembro terminaram a sexta em Nova York em elevação. A cotação era de US$ 5.734 por tonelada. Valores do cacau no mercado convencional, Bahia, R$ 336,38 por arroba, e Pará, R$ 14,43 por quilo.
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2: Oito horas e um minuto. 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Sigo com você até às 10 com Manhã Continental.
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Olá, bom dia pra você. Então tá, vamos que vamos. Depois do Jornal da Manhã Continental News, a gente segue com a programação do Manhã Continental. Até as 10, eu, Luan Narciso, te faço companhia. Então, trazendo música boa, trazendo interatividade, trazendo pra você também informações e muito mais. Lembrando que nós vamos juntos até as 10 horas da manhã. Depois tem o Balança Continental com a Silvana. Hoje, dia 15 de agosto de 2026, dia da informática, dia de São Tarcísio, dia nacional das Santas Casas de Misericórdia, dia dos solteiros, rapaz, é nosso dia, né? Dia da Assunção de Nossa Senhora, hoje também, falando nisso, é aniversário da capital do Paraguai, Assunção, então, completando 489 anos, então. Vamos que vamos! Bom dia pra você, uma ótima manhã de sábado, bom fim de semana. Essa é a Continental FM, juntos até as 10. A gente vai trazendo os primeiros sucessos de hoje. Lembrando, né, que depois, a partir das 10, tem a Silvana com a programação do Balança Continental com muita música boa. Tem Milionário José Rico cantando A Carta. Aumenta o volume do rádio e vem com a gente.

José Rico, a carta abriram, né, a nossa programação, e quem fecha é Jorge Mateus com Chonei, participação de Henrique e Juliano. Eu falava antes do Dia dos Solteiros, a paz do céu. A origem exata da data não é conhecida, né, mas a ideia é simples. Se existe um dia dedicado aos casais apaixonados, por que não haver também uma ocasião para os solteiros? Então, tá aí, ó, é o Dia do Solteiro hoje, é o nosso dia. Segura que eu já volto com o Tivital FM, é rádio de todas as gerações. Tamo junto!

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1: Bom início de fim de semana, bom sabadão pra você ligado e conectado com a gente, aonde a música não para. Bom dia pra você. Olha e vez do embaixador cantar pra gente, Gustavo Lima, tocando em frente, música linda demais, bora.

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1: Jorge Henrique Rodrigo. 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

aí, sucesso que você curte na nossa programação, Simone Mendes, Me Ama ou Me Larga. Também rolou por aqui, Rick Renner, Sai de Mim. É uma programação especial pra você que tá em casa, tá fazendo a faxina, pra você que tá descansando, pra você que tá trabalhando, você que tá indo trabalhar, né? Uma manhã especial de sabadão pra você, onde a música não para. Lembrando que daqui a pouquinho tem as 10 mais da nossa programação. Às 10 também tem o Balança Continental com a Silvana, tem sorteio e muito mais. Vem com a gente!

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1: De sábado, é a manhã continental preparada para você. Muito prazer, muito gosto, eu sou Luan Narciso. 25 graus a temperatura máxima de 27. Bom sabadão, chove. Exatamente, hein? Cuidado redobrado nas rodovias. Tem Jean Giovanni cantando Não Vivo Sem Você.

0: Muito bem, fechando todas, da primeira hora tem Henrique Juliano, Saudade. Você ouviu também Gustavo Lima cantando com a Ana Castela, aliás, Gustavo Mioto, tá? É outro Gustavo, cantando Princesa, participação da Ana Castela. Fechando todas da primeira hora, vem aí às 10 mais da nossa programação. Segura que eu já volto.
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2: Iniciando as 10 mais da nossa programação com o Eduardo Costa. 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

0: finalizando as 10 mais da nossa programação aqui na Continental FM. Você curtiu aí então o sucesso bombando aqui nas ondas com Gustavo Lima cantando pra gente Bala Alojada, fechando todas as 10 mais. Daqui a pouquinho tem as últimas de hoje.
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5: Vamos nós, já tem a Silvana chegando, batendo na porta, né? Trazendo a última sequência desse sabadão, né? Do Manhã Continental. Rio Negro e Solimões cantam pra gente, Orvalho da Saudade, rapaz, o pessoal tá apaixonado, né?

Guilherme Torres e Naessa cantando pra gente. Também Thiago York, Amei Te Ver com o Grupo Menos é Mais. Gente, chegando ao final de mais uma edição do Manhã Continental, eu agradeço a você que me fez companhia desde lá do início da manhã no Continental News, ou que veio, né, da manhã dentro, das 8 horas em diante, aqui na programação do Manhã Continental. Sintam-se abraçados pela nossa sintonia. Um ótimo fim de semana. Vem aí a Silvana. Eu volto segunda pra te fazer companhia, tá bom? Um forte abraço, fiquem todos com Deus. Até mais. Tchau.

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2: Muito bem, 10h09. Bom dia pra vocês na sintonia do Balança Continental, edição de sabadão. Eu sou Silvana, estou chegando. Chegando desse jeitinho gostoso demais, né? Pra te fazer companhia até o meio-dia com o sucesso da música sertaneja, a música gaúcha e a música de banda. Lembrando que tem sorteio sempre, todo sábado tem sorteio do Vale Marmita do restaurante Madame Gourmet aqui de Coronel Freitas, 33470131. É o telefone para você se conectar com a gente aqui da Continental. Mandar aquele alô especial pra pessoa que é especial na sua vida e eu faço essa transmissão pra você. É só mandar aí no WhatsApp, tá bom, gente? 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Bora lá que tem música!

0: Muito bem, 10 horas e 16 minutos. Bom dia, meus amores do rádio. Que saudades eu tinha de vocês, hein? Como é que vocês estão? Tudo certinho? Curtindo o sabadão com as músicas da Continental, né? Com a gente aqui fazendo a companhia. A melhor companhia do rádio, com toda certeza. É um prazer tê-los e tê-las conosco sempre, todos os sábados, em todas as manhãs, em todas as tardes, em todas as noites aqui na Continental. E eu estou aqui, né, para tocar música, mandar aquela luzinha especial para vocês. Buenos dias, Silvana. Eita, Luiz Carlos Toffoli Família, de Cordilheira Alta, curtindo a Continental. Ele falou que quero almoçar no restaurante Madame Gourmet. Estou ligado na Continental, né? Grande abraço aí, Luiz. Obrigada por estar conosco. Boa sorte para você também. Tem mais participação aqui. Oi, bom dia. Oi.
1: Bom dia, Silvana. Tudo bem?
0: Tudo bem.
1: Bastos aqui da rua Mato Grosso.
0: Tudo bem, Tere?
1: Roda uma música aí de banda sertaneja aí pra gente curtir aqui na rua Mato Grosso.
0: Claro que sim.
1: Tô tomando chimarrãozinho aqui, escutando teu programa.
0: Que bom. Fico feliz.
1: Desejar aí pra todos teus ouvintes aí, pra você um bom final de semana.
0: Muito obrigada.
1: E quero concorrer aos ingressos, a concorrer a o almoço,
0: do Madame Gourmet, a marmita.
1: Restaurante Gourmet.
0: Beleza, com certeza, Tere.
1: Um bom dia pra você.
0: Obrigada. Beijos aí pro pessoal da rua Mato Grosso. Cadê vocês, galerinha, hein? Um abraço e um bom final de semana.

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2: Horas 20 minutos. Bom dia. Para você se conectar aqui na Continental, o WhatsApp da rádio 33470131. A sua melhor companhia.

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1: Muito bem, 10 horas 34 minutos. Bom dia pra vocês na sintonia do Balança Continental de Sander Rádio. Continental FM. Eu aqui editando, né? Jair mora aqui com nós, também a Lili. Estamos aqui tomando chimarrão, curtindo música, batendo aquele papo gostoso como vocês aí do outro lado do rádio, né? Nós também estamos aqui aproveitando as músicas, né? E vivendo aí um dia maravilhoso, também iniciando um sábado gostoso demais com as amizades. Espero que vocês também estejam bem como nós aqui, né? Isso! Falando de dinheiro, falando de negócio, falando disso, falando daquilo. Ai, meu Deus. 10h35, 10 horas, o Jair fazendo umas coisas. 10 horas 35 minutos. Que bom tê-los aqui conosco na Continental, né? E vamos nessa, que tem participação aqui hoje pra você que participa da nossa programação. 33470131 está concorrendo a um vale marmita do restaurante Madame Gourmet. Quem não quer, hein, saborear aquela comida?

0: gostosa demais aí do Madame Gourmet, eu quero. Olha só, bom dia Silvana, quero participar do sorteio do almoço do Madame Gourmet, Rosalina da Alpizol do Floresta. Saudades de ouvir a tua voz. Eita, que agora eu fiquei exibida, Jair. Ai, meu Deus do céu. Um grande abraço aí, dona Rosalina. Beijos pra senhora. Bom final de semana também, tá bom? A Maria Cristina Rosa, da linha São Miguel. Quero concorrer ao Vale Marmita. E é assim mesmo que se fala, restaurante Madame Gourmet. Isso mesmo. Bom dia.
1: Bom dia. Bom dia, Silvana, tudo bem?
0: Tudo bem.
1: É Judite Nedesulca, de Três Palmeiras, Coronel Freitas. Quero participar do sorteio do almoço da Madame Gourmet. Obrigada, se for atendida, um abração para você.
0: Outro para você, Judite, boa sorte. Quem sabe, né? Quem sabe? Então, essa aí, daqui a pouco mais, a Lili, né, irá fazer o sorteio, então. 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Bom dia, Silvana. Quero ouvir uma música do Eduardo Costa. Mudou a cor dos seus cabelos. Sou daqui da rua Mato Grosso. Estou aqui na Teira tomando um chimarrão e ouvindo a Continental. É a Kelly Klasman. Quero participar do sorteio da marmita. Bom final de semana para você também, Kelly. Vou ver se tem aqui na programação da Continental a música, daí a gente toca, tá bom? Se não, receba aí todas da nossa programação com muito amor e com muito carinho.

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2: Muito bem, 10h39. Eu quero mandar um abraço especial, com muito amor, com muito carinho, aí pra galerinha toda do restaurante Madame Gourmet. Recebi uma mensagem da Cássia agora, hein? Todos os colaboradores aí curtindo a Continental, preparando aquele almoço para vocês que estão aí, né? Para mim também, inclusive, que sou grata a toda a galerinha aí do Madame Gourmet, porque eles preparam um almoço gostoso, saboroso demais, hein? E você, se não for provar esse almoço, você está perdendo, hein? É! Nem precisa sujar as panelas, porque está aí todo o pessoal do Madame, o Jacir, que é o churrasqueiro, as meninas da cozinha, ali o Fred, a Cássia, todo mundo envolvido aí, os colaboradores trabalhando para entregar para vocês aquela comida, daquele jeitinho que você quer voltar sempre, viu? Abraços, pessoal do Madame Gourmet. Eu ofereço todas as músicas da nossa programação para vocês com amor e carinho. Gratidão por confiar no nosso trabalho aqui da Continental.

0: Muito bem, 10 horas e 59 minutos. Bom dia para vocês na sintonia do Balança Continental, edição de sabadão. Eu, Silvana, estou aqui, né, para fazer a melhor companhia do rádio. 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E para você que participa da nossa programação hoje, está concorrendo a um vale marmita do restaurante Madame Gourmet. Então é só participar 33470131, mandar seu áudiozinho, escrever aí a sua mensagem que nós atendemos com todo amor e carinho. Bora lá? Bom dia, Eliane Padilha, curtindo a Continental. Um grande abraço, Eli. Para você, um bom final de semana. E com certeza já está no sorteio aqui do restaurante Madame Gourmet. Tem mais participação. Oi, bom dia.
1: Bom dia, Silvana. Tudo bem? A Carmen Piovesan para participar do sorteio do Vale Marmita do restaurante Madame Gourmet. Obrigada, um abraço, um bom dia.
0: Para você também, Carmen, um abraço. Bom dia e boa sorte. 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
1: Legal demais. 11 horas 7 minutos com apoio publicitário do restaurante Madame Gourmet aqui de Coronel Freitas e anexo ao Clube Gaúcho da Arcele Modas e do Ateliê Pedagógico. Tem mais uma sequência musical bacana para vocês, nossos ouvintes. Bom dia.

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0: Muito bem, 11 horas 24 minutos. Vamos às nossas participações. Bom dia.
1: Bom dia, Silvana. É Jade.
2: 10 horas 41
1: da
2: minutos.
1: Linha.
2: Bom dia.
1: Júlia de Castilho.
0: Tudo bem, Jade?
1: Eu gostaria de ouvir uma música e participar do sorteio da Madame Gourmet.
0: Beleza. Boa sorte, Jade. Quem sabe, né? Torça aí, daqui a pouco a Liliana estará realizando o sorteio aqui da Continental. Ana Sartori, oi, da linha São Miguel, quero concorrer ao Vale Marmita do restaurante Madame Gourmet. Beijos, minha linda, boa sorte, né? Fique na torcida aí, quem sabe? Tem mais participação aqui, o Sebastião, da linha São Miguel, quero concorrer ao Vale Marmita do restaurante Madame Gourmet. Valeu então, grande abraço. Sadi Barão aqui de Coronel Freitas também, manda um abraço a todos os ouvintes, também abraços ao pessoal aqui da rádio, tudo de bom pra você também, querido, boa sorte, bom final de semana, né? Que tudo dê certo pra você também. Bom dia!
3: Bom dia, Silvana, aqui
0: bom dia,
3: agora do
0: tudo
3: Bairro
0: bem?
3: Milano, tudo bem?
0: Tudo certo.
3: Eu quero participar do sorteio da marmita da Madame Gourmet.
0: Com
3: um abraço,
0: certeza.
3: Tudo bom? Manda uma música pra nós aí.
0: Grande, pode deixar, né? Um grande abraço pra você, Gilberto. Mando sim pra você e sua esposa, né? Todas as nossas músicas da programação e um bom final de semana, tá bom? E a gente tem música na parada agora, tem muito mais música, uma sequência musical bacana pra vocês, nossos ouvintes. Vamos curtir juntos? Bora lá!
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0: 11 horas 26 minutos, bom dia. 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
0: 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Vem chegando rainha musical Branca de Neve.

0: Muito bem, 11 horas 36 minutos. Quero deixar um abraço carinhoso para vocês que estão curtindo a Rádio Continental FM, a rádio de todas as gerações. Pessoal aí do Mato Grosso, Sinop, Mato Grosso, que estão ligadinhos na Continental. Aquele abraço, obrigada pela companhia de todos vocês. E a gente segue nossa programação com todo amor, com todo carinho, né? Tocando muita música boa aqui na Continental.
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0: Muito bem, 11 horas 42 minutos. Grande abraço para vocês que estão na sintonia aqui da Continental FM, a rádio de todas as gerações. Até o meio-dia, estou aqui te fazendo a melhor companhia do rádio, sempre com apoio publicitário do restaurante Madame Gourmet aqui de Coronel Freitas. 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Vamos lá, temos participação agora. Quem está participando com a gente? Oi, tudo bem com você? Deixa eu ver aqui quem está conosco na Continental. A Maria Cristina Rosa, da linha São Miguel, quero concorrer ao Vale Almoço do restaurante Madame Gourmet. O sorteio nós faremos daqui a pouquinho mais. Lili já está se organizando. É só ficar de olho, torcer aí que eu já anuncio quem foi o vencedor ou a vencedora de hoje. A Inelvi Zanata, do bairro Ouro Verde, aqui de Coronel Freitas, também participando. Grande abraço, Inelvi. Obrigada pela sua participação, pela sintonia de estar conosco sempre aqui na Continental. A Edneia Aparecida da Luz também, grande beijo, boa sorte, Ed. Temos também aqui a Vilma Alberti, do Centro de Coronel Freitas, também participando com a gente. Um beijo, Vilma, bom final de semana pra você também, viu? Pra você e toda a galerinha aí. A Beth na sintonia também, oi Beth, bom final de semana pra você. Que imagem linda, mandou uma imagem muito bonita aqui do mar, né? Adoro o mar. E com flores aqui. Beijos, Beth. Bom final de semana pra você também, minha linda. Tem também a Fernanda Ferreira, aqui de Coronel Freitas. Também participa do nosso sorteio. Fer, beijos pra você também. Boa sorte. Vamos lá, tem mais participação aqui. Deixa eu ver quem está com a gente. A Camar Toffoli, de Fernando Machado. Beijos, Camar. Obrigado pela companhia e por estar conosco aqui na Continental. Está no sorteio também, boa sorte. Gabriela Zuanazzi, de Coronel Freitas também. Gabi, beijos para você, viu? Obrigado pela companhia e uma boa sorte. Cadê a Mariana? Aí no radinho, coladinho no rádio, Mariana. Grande beijo para você também. Boa sorte, Mariana. Obrigado por estar conosco. Vamos lá, tem mais participação aqui. Olha só, o Deoli de Bortoli também participando da nossa programação, participando do sorteio do Vale Marmita aqui do restaurante Madame Gourmet. Boa sorte. E olha quem mandou, a ele, Padilha, mandou aqui, né? Que lindo, ó, Morena Modas e Acessórios. Uma cuia, olha que verdinha essa cuia aqui, Lili. Que bonito. Gostei de ver, Eliane, sua cuia arrumadinha assim. Uma hora dessa quero provar esse mate saboroso aí. Abraços, beijos e boa sorte. Vamos nessa? Que daqui a pouco nós temos o quê? Música, nós temos sorteio e muito mais pra vocês.
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1: Muito bem, 11 horas e 50 minutos e a gente vai anunciando aí o ganhador ou a ganhadora de hoje. Liliane já está aqui, né, me entregando em mãos e eu vou anunciar agora quem foi que ganhou o Vale Marmita do restaurante Madame Gourmet aqui de Coronel Freitas. Vamos lá então, peraí.
2: Sapatão, a casa cheia, é pra lá que eu também vou. De segunda a sexta-feira eu fico na correria, todo
1: bora lá anunciar então, olha, final de telefone 5075. Aline Cristina foi a ganhadora de hoje do Vale Marmita do restaurante Madame Gourmet. Gratidão aí ao Fred, a Cassi pelo apoio publicitário e por confiar aqui em nosso trabalho. Obrigada a vocês, nossos ouvintes que participam com a gente, que mandam um recadinho, que mandam mensagem e que estão aí, né? Na torcida pela gente, nós estamos na torcida por vocês também. Foi um prazer tê-los e tê-las conosco até este momento. Agradeço ao Madame Gourmet, agradeço também ao Ateliê Pedagógico e Arcele Modas por serem patrocinadores oficiais do Balança Continental de sábado. Fiquem todos bem, bom final de semana a todos e a todas. E as últimas músicas do meu horário. Temos aí Simone Simaria, Corpo e Alma, Mari Fernandes. Daqui a pouco vem o Dica aí com uma programação especial, porque você já sabe, né? Aqui na Continental tem 6 músicas, 5 músicas, sem intervalo comercial, né? Só pra você curtir música boa e ficar aí com o seu final de semana melhor ainda.
2: Olá, São Paulo e Goiás.
1: Beijos, meus amores. Tchau, tchau.
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turma, tudo bem por aí? Chegou a sexta-feira e você tá aqui na programação Continental FM em 96,1. Seu amigo de Cavinholi por aqui, antecipando já o seu final de semana, o clima pro seu final de semana, né? Sexta-feira, você sabe, é dia diferente, não é igual a segunda-feira nem a terça-feira. Sexta-feira é aquele dia que você tem uma alegria sobrenatural, não é verdade? Não sei se é porque a gente sabe que vem o fim de semana, é tempo de descansar, tempo de sair com as pessoas que a gente gosta, viver momentos especiais, mas a sexta-feira é diferente e não adianta você negar, não é verdade? E fica muito mais especial quando você tá aqui sintonizado na Continental FM 96,1. Simbora, tá chegando pra você uma hora só de música, sem intervalos comerciais. A gente abre bem, né? A nossa sequência de hoje com essa linda música do James Blunt, 1973, pra você na programação Continental FM.

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Simone Simaria foi papum pra você na programação da Continental FM da sua sexta-feira. Nossa, essa música é legal, é bacana, hein? Cai muito bem aqui na programação de sexta-feira, dando aquele climão já pro final de semana. E aí, tudo bem com você? Tudo certo? Que bom saber que você tá aqui ouvindo a programação da Continental FM. Essa emissora de rádio que vem cada dia mais crescendo na audiência na região. E a gente deve toda essa audiência fantástica a você, ouvinte Continental. A gente fica feliz sabendo que você tá aí ouvindo a programação, participando, interagindo com a gente e curtindo a nossa seleção musical. Intervalo bem rapidinho, eu volto já.

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Simbora, turma, boa tarde pra todo mundo de Cavinholi por aqui na programação da Continental FM. Tá começando mais uma edição do Tarde da Continental, exatamente. As melhores músicas do Brasil e do mundo a partir de agora no seu rádio. Tem clássico no programa de hoje ou de Cavinholi? Claro que tem. Tem aquela música pra você matar saudades e cantarolar junto aqui na programação. Então aumenta o volume que tá começando. E pra gente começar bem, tem Zé Neto e Cristiano, Quase Todo Dia.

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0: música é um clássico, é linda, do Daniel, que dure para sempre. No DVD 40 anos, né? Essa música o João Paulo e Daniel regravaram lá em 1990. Como regravaram de Cavioli? Sim, porque essa música era do Royce do Cavaco, né? Era um sambinha, um pagode, né? Que fez sucesso primeiro. Depois a dupla João Paulo e Daniel regravou essa música e foi um sucessão nacional. E você mata saudades aqui na programação Continental FM, na sua sexta-feira, nesse clima gostoso. Isso. Muito obrigado pela sua sintonia. Tá em casa aí que eu sei, tá ouvindo a rádio. Eita, que coisa boa. De Cavioli, tô aqui no meu trabalho, curtindo da Continental FM, essa rádio é demais. As músicas que vocês tocam aí me inspiram, né? A deixar o dia muito mais leve, muito mais legal, muito mais especial. Aí a gente fica feliz pra caramba quando recebe, né, um testemunho desse, porque esse é o nosso objetivo aqui na Continental FM. Levar as músicas pra você, pra deixar o seu dia muito mais especial. Intervalo rapidinho, a gente volta já, não sai daqui.
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0: Simbora, turma, ótima tarde pra todo mundo. Muito obrigado pela sua sintonia na programação da Continental FM. Essa música é linda, né? Do Aerosmith, pra você matar saudades.

0: Valeu, parabéns.
1: Obrigado, Zeca. Prazer é nosso. Amando você. Muito obrigado por tudo, meu
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Henrique Castro, Nem Pagando, tem participação do Menos é Mais nessa música aí na programação Continental FM. Nessa tarde gostosa, maravilhosa. Ah, que bom saber que você tá aí ouvindo a programação, curtindo as músicas, interagindo com a gente. Seja no trabalho, em casa, no carro, né? Curtindo a programação dessa rádio gostosa, maravilhosa que é a Continental FM. Afinal de contas, o nosso objetivo aqui na rádio é levar para você essas músicas que encantam e que deixam a sua tarde muito mais especial.

0: especial. Muito obrigado pela sua sintonia aí, tá bom? O intervalo é bem rapidinho, de Cavignoli volta já, fica aí.
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0: Tá todo mundo ligado aqui na Continental FM, de Cavignoli por aqui com muito prazer, levando para você a melhor programação do seu rádio, fazendo o clima aí da sua sexta-feira onde você estiver. De Cavignoli, tô trabalhando aqui, tô no centro, tô ligado na programação. Tá bacana a programação hoje, hein? É, eu sei que você tá gostando. Eu tô sentindo daqui essa vibração positiva que você tá emanando daí, né? Assim é nosso objetivo, né? Fazer aqui a melhor programação de Santa Catarina para que você aí curta sem moderação. Aumenta o volume, essa música é linda.

0: música bacana, né? Da Simone Simaria, Paga de Solteiro Feliz. Ah, quando você se separa, vai pra balada, aí chega lá, você se diverte, ri, né? Oh, tá feliz da vida, tá tudo muito bem, tudo muito bom, mas quando você chega em casa sozinho à noite, ai, ai, ai, ai, ai, ai, coração sente falta daquela pessoa especial que foi embora. Aí haja sofrimento, amigo. Só quem passou por uma separação sabe disso, não é verdade? Intervalo rapidinho, eu volto já, fica aí.
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0: turma, sexta-feira, você tá aqui na Continental FM Santa Catarina para o Brasil e para o mundo, ditando moda, levando até você onde você estiver as mais belas canções do rádio, as músicas que influenciam a sua vida, que deixam você feliz na sexta-feira, né? Que dão aquele climão gostoso já pro final de semana, tudo isso e muito mais para você com muita diversão aqui na Continental FM com o seu amigo de Cavinhola apertando os botões aqui. E aí, tá tudo bem aí? Tá tudo certo? Tá trabalhando nessa sexta-feira? Tá de olho no relógio? Espero que você esteja muito bem, tá bom? Bora, você sabe que aqui na Continental você ouve muito mais músicas, né? Então aumenta o volume, tá chegando às 10 mais da Continental. 10 músicas sem intervalos.
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0: Essa música nova, né? Do Eduardo Costa, Imagina Eu, fechando muito bem, 10 músicas sem intervalos comerciais pra você na programação Continental FM, a rádio que toca muito mais músicas pra você e aquelas músicas que você adora. A gente procura aqui fazer uma programação bem legal, bem divertida, pra que você se sinta bem aí onde você estiver na sua sexta-feira, tá bom? E aí, tá tudo bem por aí, tudo certo, tá trabalhando, né? Então, bom trabalho pra você que tá trabalhando assim como eu, tá aí ganhando o seu pão de cada dia, levando o sustento da família. Você é um guerreiro, você é uma guerreira. Vamos juntos aqui na Continental FM.
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1: Continental FM 2:41.
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1: Tá tudo bem por aí? Tá tudo certo nessa sexta-feira? De Cavioli por aqui, com muito prazer no comando da máquina, apertando os botões e levando você nessa viagem bacana rumo às músicas, né? Que fazem bem pra sexta-feira. Deixa eu lembrar você que hoje, sexta-feira, é um dia especial. Por que, de Cavioli? Porque sexta-feira tem sorteio pra você de um vale-compras de R$250. Quem que não quer? 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Simbora que a música não para aqui na Continental, essa música é bacana demais. Música.

0: Essa música é linda, né? Do Daniel, raridade pra você na programação, é aquela música que enche o coração e a alma. Ah, que música linda, como é bom ouvir música boa na programação da Continental FM. Assim a nossa missão aqui na rádio fica completa, né? Quer deixar você bem aí do outro lado do rádio, que é tocando música boa e agradecendo você pela sua audiência. E como é que a gente agradece a sua audiência? Tocando as músicas que você adora ouvir aqui na programação da Continental FM. Boa sexta-feira pra você, intervalo rapidinho, eu volto já, fica aí.
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1: Uma ótima sexta-feira para você, que bom saber que você tá aqui na programação Continental FM, Santa Catarina, para o Brasil, para o mundo. Você ouvindo aí a programação no rádio físico e você também acompanhando pela internet. Ei, Alexa, toca Continental FM aí. Plim-blum. Que legal, que bom, né? 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Fique de dedinhos cruzados, torcendo para ouvir o seu nomezinho aqui na rádio.

0: Continental FM, a rádio que encanta. São 45 anos. Levando muita música boa pra você na programação, ditando moda, fazendo ritmo em Santa Catarina. E essa música é maravilhosa, essa música é demais. E eu espero que você esteja aí curtindo a nossa programação onde você estiver, tá bom? As melhores músicas desfilam por aqui na programação da Continental FM. Intervalo bem rapidinho, eu volto já, fica aí.
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0: Tem pra ninguém, você tá sintonizado aqui na Continental FM, é música boa o dia inteiro, é só musicão pra você, de ontem, de hoje e as músicas de amanhã você ouve aqui.
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0: Toca Raul, vai.

0: bacana demais pra você na programação Continental FM, tocando pra você onde você estiver, a melhor programação do Brasil. Eita, programação boa. Tem sucesso na programação? Claro que tem. Tem flashback? Tem também, né? Nesse misto de coisas boas, não podemos deixar para trás as músicas que marcaram as nossas vidas. Grandes duplas do passado, né? Grandes músicas, canções que foram eternizadas lá atrás. A gente vai deixar de fora? Claro que não, a gente traz pra você aqui na programação da Continental FM. É por isso, não espalha pra ninguém, mas é por isso que a nossa audiência vem crescendo cada dia mais. E a gente deve tudo isso a você, ouvinte Continental FM. Obrigado pela sintonia.
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1: Continental FM 3:44.
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1: Tá tudo bem por aí? Tudo certo? Que bom saber que você tá aqui na programação da Continental FM. Pra você, uma excelente sexta-feira. A gente fica feliz em saber que você tá aí ouvindo a programação. Aumenta o volume, que essa música é bacana demais, do Bruno Marrone, regravando o clássico do Kiko Zambianchi, Primeiros Erros.

0: Essa música é uma sonzeira, né? Do Bruno e Barreto, Farra, Ping e Foguete, nesse climão da sexta-feira, no clima antecipado de final de semana. Sexta-feira é daquele jeito, é alegria, né? A gente já visualizando aí o final de semana, daqui a pouquinho, sexta-feira, o pessoal tá encerrando o expediente, tá indo pra casa, tem gente que faz o churrasquinho na sexta-feira, por que não, não é verdade? Toma uma cervejinha, afinal de contas também todo mundo é filho de Deus. E ouvindo, claro, a Continental FM. A gente faz por aqui a trilha sonora para os seus melhores momentos.
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programa é sexta-feira, finalzinho de semana já tá apontando ali. Onde você estiver, muito obrigado pela sua sintonia, você fazendo parte das nossas vidas aqui na rádio. A gente fica feliz pra caramba quando sabe que você tá aí do outro lado do rádio, ouvindo a programação, gostando, interagindo com a gente, mandando WhatsApp, né? Participando aqui dos prêmios. A Continental fica, né, com a bola toda quando ela sabe que você tá aí curtindo a programação da Continental FM. E é por isso que nós caprichamos dia após dia para levar até você a melhor programação, a programação mais perfeita do rádio catarinense. Aumenta o volume, tá começando para você, só toca as top. Chega.

0: Marília Mendonça, intenção na programação do Sotocas Top da Continental FM de sexta-feira, no clima do fim de semana. E aí, quais os preparativos? Tá tudo bem por aí? Tudo certo? Planos pro final de semana, sábado, domingão, vai ficar em casa, vai viajar, hein? Quais são os seus planos para esse final de semana? Coloca pra gente aqui na programação da Continental FM que a gente quer saber, tá bom? Intervalo bem rapidinho, eu volto já, fica aí.
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3: Uma excelente tarde para você, muito obrigado pela sua sintonia aqui na programação Só Toca as Top, isso até às 5 horas, né? Só Toca as Top aqui na Continental FM. Nessa sexta-feira gostosa, sexta-feira de prêmios por aqui, exatamente. Hoje tem sorteio para você de um vale compras de R$250, presentão aqui da Continental FM e do supermercado Guilherme para você. Manda um WhatsApp agora no 33470131 com seu nome e a frase: o vale supermercado Guilherme é meu. 18:40 tem resultado por aqui e eu espero que você seja a sortuda, o sortudo de hoje, tá bom? Segue pra você a melhor programação do Brasil, Só Toca Stop.

0: Informação Continental FM no Sotogas Top. O desfile para você é a reunião das melhores músicas do seu rádio. Se é música boa, toca nesse programa. Tudo bem por aí? Tudo certo? Tá em casa? Tá curtindo a rádio? Já mandou um WhatsApp aqui pra rádio para participar do sorteio de hoje, de R$250 em vale compras do supermercado Guilardi? Ainda não? Então manda aí. 33470131 é o nosso WhatsApp. Você manda a frase: o Vale Supermercado Guilardi é meu. Fica torcendo aí para você ouvir seu nome aqui na rádio, tá bom? Sorteio acontece às 18h40. Intervalo rapidinho, a gente volta já.
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0: Continental FM, 4:45.
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3: Uma excelente tarde para você, muito obrigado pela sua sintonia. De Cavinho, olha aqui na programação do Sotocas Top da Continental FM. Espero que você esteja bem, feliz da vida, né? Que as coisas estejam acontecendo para você aí. Tá com sorte hoje? Então, bora participar aqui da promoção do Vale Compras de R$250, presentão da Continental e do Supermercado Guilherme. Você manda um WhatsApp agora? 33470131, manda seu nomezinho e manda a frase. 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Sai o resultado aqui na rádio. Segue pra você, só toca as top. Essa música é bacana demais.

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0: 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Boa tarde, queridos filhos e filhas, neste sábado que fecha a Semana Nacional da Família. Eu reservei para o dia de hoje a palavra agradecimento. Sua família pode não ser a melhor do mundo, mas é sua família. Agradeça a Deus pelo teu pai, pela tua mãe, pelos teus filhos, pela tua sogra, pelo teu sogro. Diga obrigado, Senhor, pela família que me deu. Em nome do Pai, do Filho e do Espírito Santo. Amém. Senhor, ao terminar esse dia, quero pedir a graça para que toda a família seja formadora de valores humanos e cristãos. Senhor Deus, que tendo Jesus Cristo assumido a condição humana na família, restabeleceu a primitiva unidade, vivendo com Maria, vossa mãe, e São José, o pai adotivo, durante 30 anos em Nazaré, fez com que a família fosse valorizada e um instrumento de graça. É por isso que nesta tarde pedimos, Senhor Jesus, afastai de toda a família os males que ameaçam. Ajudai-nos a promover em nossas famílias, em todos os lares, os sentimentos e os propósitos de união indissolúvel, de amor generoso, de fidelidade permanente e perseverança constante. Senhor Jesus, nós vos recomendamos de modo particular esta causa da minha família, que tanto necessito. Atendei-nos, Senhor, escutai a nossa prece, olhai com misericórdia para esta realidade, esta ferida familiar, restaurai, curai e afastai este mal. Coloque a sua intenção. Nossa Senhora, que nas bodas de Caná dissestes a Jesus: eles não têm mais vinho. Nesta tarde, ó Mãe, tome esta prece e leve a teu filho Jesus. Como fruto desta oração com Maria, roguemos a Jesus. Ave Maria, cheia de graça, o Senhor é convosco. Bendita sois vós entre as mulheres e bendito é o fruto do vosso ventre, Jesus. Santa Maria, Mãe de Deus, rogai por nós, pecadores, agora e na hora de nossa morte. Amém. Sagrada Família de Nazaré, promovei em minha família o reavivar do amor, o despertar do diálogo e, acima de tudo, o perdão permanente. Que, de fato, as nossas famílias sejam formadoras de valores humanos e cristãos. Sagrada Família de Nazaré, rogai por nós. Amém.
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0: A gente só pensa depois que dá merda, né, cara?
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0: Ainda bem que a gente tem muita,
1: nossa,
0: viu?
1: Nossa, tem demais. 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
2: Não tem jeito, meu compadre. Vambora. Ela vacilou comigo, nós estamos aí, né? Tudo certo.

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O Brilhassom há muito tempo tem uma forte influência da música sertaneja. E a gente não poderia deixar de gravar nesse DVD pelo menos um pedacinho de dois grandes clássicos da música sertaneja que o Brasil inteiro canta. Vamos com a gente!

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